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2: No Barreiro, um jovem de 26 anos foi detido na passada segunda-feira pela Guarda Nacional Republicana do Comando Territorial de Setúbal por tráfico de droga no concelho do Barreiro. Segundo um comunicado enviado agora às redações, os militares do Posto Territorial de Santo António da Charneca abordaram uma viatura que se encontrava mobilizada, tendo detectado um forte odor, aparentemente proveniente do produto estupefaciente. Questionado sobre a posse de estupefaciente, o indivíduo confirmou e entregou aos militares uma pequena quantidade do produto, pode ler-se na nota. Depois de fazer uma revista de segurança, foi localizada no interior de uma bolsa que se encontrava na sua posse a restante quantidade de produto estupefaciente que estava acondicionada e individualizada em diversos sacos. Os militares apreenderam assim no total 87 doses de cannabis de resina. O detido foi constituído arguido e notificado para comparecer no Tribunal Judicial do Barreiro. Um homem de 44 anos foi detido pela PSP em Évora por alegada violência doméstica contra a ex-companheira de 39 anos e o filho de ambos, de 4 anos, revelou agora ao Ministério Público. De acordo com o Ministério Público, está fortemente indiciado que desde o início do relacionamento conjugal, em setembro de 2019, até à data da detenção, o arguido manteve de modo reiterado e com enorme intensidade maus-tratos psicológicos e físicos à ex-mulher praticados na presença do filho. Os factos alegadamente praticados pelo homem de nacionalidade estrangeira, tal como a ex-companheira e a criança, ocorreram inicialmente num país estrangeiro e posteriormente em Évora. O Ministério Público explicou que logo após ter tido conhecimento dos factos, na passada sexta-feira, e existindo o risco de vitimização de nível elevado, determinou a emissão de mandados de detenção fora de flagrante delito. O suspeito foi detido através do Comando Distrital de Évora da PSP no sábado, à tarde, tendo sido presente na segunda-feira a primeiro interrogatório judicial. Realizado o interrogatório e verificados os perigos de fuga e de perturbação do inquérito e de continuação da atividade criminosa, o Ministério Público promoveu então a aplicação da medida de coação de prisão preventiva, a qual não obteve concordância judicial, referiu. O homem saiu, pois em liberdade, com a proibição de qualquer tipo de contacto direto ou por interposta pessoa com a ex-companheira. O Tribunal determinou, para assegurar o cumprimento desta medida de coação, a fiscalização do arguido por meios técnicos à distância e fixou uma área de proteção da mulher não inferior a 500 metros. Além disso, o homem está proibido de permanecer ou de se aproximar da residência das vítimas, bem como do local de trabalho da ex-companheira. No comunicado, o Ministério Público disse ainda que vai analisar a decisão judicial, tendo em vista a eventual interposição de recurso. O Comando Metropolitano de Lisboa da Polícia de Segurança Pública deteve uma mulher de 49 anos na passada sexta-feira, isto por crimes relacionados com a contrafação de artigos comercializados ao público na freguesia de Póvoa de Santa Elia e Forte da Casa. Os agentes da Polícia da Divisão Policial de Vila Franca de Xira detectaram diversos artigos expostos para venda que ostentavam marcas reconhecidas nacional e internacionalmente. É referido no comunicado enviado agora às redações pela autoridade. Segundo é referido, existiam suspeitas de que configuravam produtos contrafeitos. Durante as diligências efetuadas foi realizada uma verificação detalhada aos artigos expostos no estabelecimento, tendo sido encontrados diversos portas-chaves e malas que reproduziam marcas registadas sem que existisse documentação comprovativa da respectiva proveniência ou aquisição. Pode ler-se a nota. Questionada pelos polícias, a responsável pelo estabelecimento informou não subir faturas ou outros documentos de aquisição dos produtos, referindo ter adquirido os mesmos através de vendedores ambulantes. No total foram apreendidos 5 malas e 74 portas-chaves de diversas marcas comerciais. A mulher foi detida pela prática de crimes previstos no Código da Propriedade Industrial e detida foi constituída arguida e sujeita à medida de coação detendo a entidade da residência, tendo o processo baixado para inquérito por determinação da autoridade judiciária competente. A ilusão orçamental está desfeita e o sistema de pensões não tem final um saldo positivo. O Grupo de Trabalho para a Reforma da Segurança Social entende que a Caixa Geral de Aposentações tem de entrar na equação. De um excedente de 6.700 milhões de euros, passámos para um déficit de 1.900 milhões.
3: A análise deste desempenho poderia sugerir que temos uma posição financeira confortável. Não é? Nós temos excedentes de 5 mil, 6 mil milhões de euros, poderia sugerir que temos uma posição confortável, até estamos a transferir verbas para o Fundo de Estabilização Financeira da Segurança Social, mas, como já viram, esta é uma leitura que é incorreta, é incompleta e pode criar alguma ilusão.
2: O relatório foi encomendado pelo Governo e conta com uma série de previsões pouco animadoras. É disso exemplo a taxa de substituição. Em 2065, quem se reformar e ganhar o salário médio poderá contar com uma pensão de praticamente metade. Esta é uma das razões que leva os peritos a defenderem complementos para a reforma. Para a generalidade dos trabalhadores, pede um plano de adesão automática com contribuição até 8% para as crianças e jovens até 18 anos que querem a criação de uma conta individual com depósitos mensais do Estado.
3: Todas as crianças residentes em Portugal inscritas nos sistemas de ensino são automaticamente inscritas e recebem um apoio público, se a proposta naturalmente fosse aprovada, e esse apoio público pode naturalmente ser complementado com o quê? Com entregas dos familiares de terceiros, não é? Nós hoje temos todos, enfim, os familiares que no aniversário entregam uma prenda, entregam um pequeno envelope, em vez de se calhar o fazerem hoje como fazem, uma entrega na conta poupança reforma seria um melhor contributo para aquilo que é o futuro bem-estar daquela criança.
2: Os especialistas sugerem uma reforma estrutural do sistema, pedem que passe a existir contas individuais, com os descontos acumulados a extratos anuais. No entanto, o Ministério do Trabalho já reiterou que não haverá mexidas estruturais nesta legislatura. Vê o relatório como um contributo para o debate público. No futebol, José Mourinho, treinador português e setubalense, assumiu o comando técnico do Real Madrid há várias semanas, mas apenas na terça-feira cumpriu a cerimónia de apresentação ao lado de Florentino Pérez, mas sem direito à presença de adeptos e jornalistas. Várias semanas depois de ter regressado ao Santiago Bernabéu, José Mourinho apenas na terça-feira foi apresentado como novo treinador do Real Madrid, numa cerimónia privada e sem adeptos ou jornalistas. Em Valdebebas, o treinador português vestiu-se a rigor para cumprir a formalidade ao lado de Florentino Pérez e José Martínez Pirri, presidente e presidente honorário do Real Madrid. Mourinho assinou um contrato válido por 3 anos até 2029 e mostrou-se muito satisfeito por estar de volta ao emblema Marenga. Depois de assinar o contrato, Mourinho teve direito a 3 presentes, um relógio, uma réplica do Santiago Bernabéu e ainda uma camisa com o seu nome, de acordo com a informação partilhada pelo Real Madrid.

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2: A PJ deteve dois homens de 37 e 48 anos por suspeitas de 4 assaltos nas últimas semanas no concelho de Almada, a postos de abastecimento de combustíveis e uma farmácia. Para os ajudar a consumar os crimes, os suspeitos usavam uma arma de fogo e uma mota. Em comunicado enviado às redações, os inspectores revelaram a que os alvos dos suspeitos foram 3 postos de abastecimento de combustíveis e uma farmácia. A dupla detida fora de flagrante delito com a colaboração da Guarda Nacional Republicana de Almada atuava em conjugação de esforços munida de uma arma de fogo e uma mota, enquanto o condutor do motociclo ficava a aguardar as imediações dos estabelecimentos que pretendiam assaltar, o outro deslocava-se ao interior para os assaltar. Com a cabeça e cara cobertas por um capacete e sob a ameaça de arma de fogo, o homem obrigava os funcionários a entregar-lhes o dinheiro que se encontrava no interior das caixas registadoras. Os dois detidos já foram, entretanto, presentes a permanente relatório judicial, tendo um ficado sujeito à medida de coação de prisão preventiva e o outro a termo de identidade e residência. O inquérito é titulado pelo Diabo de Almada. O calendário dos exames e provas nacionais já previa que os resultados das reapreciações da segunda fase fossem divulgados no final da próxima semana, a 28 de agosto, mas os problemas registados no processo de avaliação digital aumentou o volume de trabalho de professores e funcionários. Por isso, o Ministério da Educação, Ciência e Inovação decidiu adiar as datas de divulgação dos resultados da reapreciação. As notas das provas de 9º ano serão conhecidas a 9 de setembro e os exames nacionais serão conhecidos a 14 de setembro, segundo um despacho publicado na segunda-feira em Diário da República. O Ministro da Educação, Fernando Alexandre, já tinha anunciado na semana passada que as datas seriam adiadas, sublinhando que tal não punha em causa o acesso ao ensino superior, uma vez que estas provas só podem ser usadas nas candidaturas à segunda fase, que termina a 20 de setembro. Este adiamento dos resultados é mais uma consequência dos problemas registados na classificação digital dos exames realizados na primeira fase, que obrigaram a divulgar mais tarde as notas das provas do 9º ano e do ensino secundário, fizeram triplicar os pedidos de revisão das notas do secundário e levaram à criação de uma época extraordinária de exames nacionais. O despacho agora publicado define ainda que as reapreciações dos exames realizados na época extraordinária serão conhecidas a 25 de setembro e as reapreciações da época especial dos exames do 9º ano a 16 de setembro. A PSP identificou 72 pessoas e fiscalizou diversos estabelecimentos na zona de Sintra na semana passada. A intervenção resultou na elaboração de um auto de notícia no registro de um processo de natureza criminal e na apreensão de uma arma e mais de 170 doses de vários tipos de droga. Da fiscalização levada a cabo por agentes da Divisão Policial de Sintra, resultou a identificação de 72 pessoas, bem como a elaboração de um auto de notícia, o registro de um processo de natureza criminal e a apreensão de uma arma e mais de 170 doses de vários tipos de droga. Dizem que no decorrer da ação foram identificadas 72 pessoas e fiscalizados diversos estabelecimentos, tendo a intervenção policial resultado na elaboração de um auto de notícia relacionado com venda de bebidas alcoólicas em garrafas sem rotulagem e no registro de um processo de natureza criminal. Pode ler-se em comunicado enviado agora pela PSP às redações. Alexandre Menano, de 48 anos, terá estado envolvido no tiroteio que provocou ferimentos a 2 vítimas de 37 a 19 anos. O principal suspeito do crime é o filho, Benjamin Menano, de 26 anos. O homem tinha sido detido pela PJ por suspeitas de 2 crimes de homicídio na forma tentada. Os disparos foram efetuados num carro em andamento, causaram danos numa viatura e colocaram em perigo outras pessoas que estavam a passar pela rua. A PJ refere em comunicado que os factos ocorreram em contexto de confronto entre 2 grupos familiares na sequência de uma desavença que poderá estar relacionada com dívidas existentes entre os intervenientes. Algumas horas após o sucedido, a casa do suspeito foi incendiada em 2 ocasiões. Assim que soube que estava a ser procurado, o coautor entregou-se de forma voluntária às autoridades na passada segunda-feira, 17 de agosto, como refere o seu advogado.
3: O que foi credibilizada foi a versão inicialmente avançada pelas vítimas, uma vez que tiveram uma discussão no dia anterior e quando foram atingidas as vítimas, elas identificaram como tendo sido esse arguído, mas a realidade é que ele nega. De todas as maneiras, a defesa entende que seria adequada a aplicação de outras medidas de coação.
2: Ele que foi ouvido por um juiz de instrução criminal, que lhe aplicou a medida de coação mais gravosa, ou seja, a prisão preventiva, foram afastadas as possibilidades de pulseira eletrónica ou de caução no valor de 50 mil euros. O autor do relatório e coordenador do Grupo de Trabalho sobre a Sustentabilidade da Segurança Social é o economista Jorge Bravo. Em declarações a quando da apresentação do documento, Jorge Bravo anunciou explicitamente que a Lei de Base da Segurança Social não está a ser cumprida há cerca de 20 anos pelos sucessivos governos no que toca ao financiamento da Caixa Geral de Aposentações.
4: O que está a acontecer desde 2006 é que, para cobrir a insuficiência de financiamento da CGA, estão a ser transferidas verbas do Orçamento de Estado. Ou seja, não se está a cumprir a Lei de Bases de Financiamento do Sistema.
5: Então quer dizer que todos os governos não cumpriram a lei até hoje?
4: Não como cumprir a lei.
5: Todos claro, os governos?
4: Os governos. Desde 2005 que não se cumpre a lei de bases no financiamento da CGA e agora também no sistema previdencial. Está-se a financiar despesa contributiva com impostos, quando a lei manda financiar despesa contributiva com contribuições e cotizações.
2: Segundo o economista, os governos têm utilizado verbas do orçamento do Estado, vindos de impostos, para cobrir a despesa contributiva e a insuficiência de financiamento da Caixa Geral de Aposentações, violando o princípio da separação de fontes de financiamento determinado por lei. No futebol, o Conselho de Arbitragem da Federação Portuguesa de Futebol divulgou nomeações na tarde de terça-feira. Natural destaque para a nomeação de Fábio Veríssimo para o duelo entre Sporting e Alverca, agendado para sábado em Alvalade, contando com os auxiliares Pedro Mota e Hugo Ribeiro. João Rodrigues será o quarto árbitro, ao passo que João Malheiro Pinto será o VAR, auxiliado por André Campos. Por seu turno, João Pinheiro, que vai dirigir o embate entre Porto e Arouca, no domingo, no Estádio do Dragão, vai ser auxiliado por Luciano Maia e Hugo Marques. O quarto árbitro será João Afonso, com Manuel Mota no VAR e João Bessa Silva no AVAR. Os jogos de Benfica e Sporting Braga frente a Moreirense e Estrela da Amadora, respectivamente, ambos na condição de clubes visitantes, ainda não têm árbitro designado porque foram adiados para setembro em virtude de estarem em plena qualificação para as fases regulares da Liga Europa e Liga Conferência.

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2: Dezenas de embarcações agalanadas participaram na segunda-feira no sírio fluvial entre a caldeira de Troia e Setúbal, que foi recebido em apoteose na zona ribeirinha da cidade no encerramento dos 6 dias das festas em honra de Nossa Senhora do Rosário de Troia. A vice-presidente da Câmara Municipal de Setúbal, Maria do Carmo Tiago, e o vereador Paulo Maia acompanharam a imagem da Santa Padroeira dos Pescadores a bordo da treineira Filipe Pedro, num sírio com cerca de 2 horas de duração. A procissão fluvial, que contou com a presença da vice-presidente da Assembleia da República, Teresa Moraes, do secretário de Estado Adjunto e da Administração Interna, Paulo Ribeiro, e de vários autarcas, foi testemunhada por milhares de pessoas nas praias de Albarquerque e da Saúde e na zona ribeirinha de Setúbal até à zona de doca de recreio das Fontainhas. O último dia dos festejos, dia 17 de agosto, a segunda-feira passada, começou com uma missa por alma dos marítimos falecidos e dos seus familiares, tendo amanhã sido ainda destinado a divertimentos na praia e à entrega de prémios do concurso de barcos engalanados. O sírio fluvial que transportou a imagem de Nossa Senhora do Rosário de Troia, de regresso a Setúbal, um dos momentos mais emocionantes das festas, começou pouco depois das 17 horas e foi recebido por milhares de pessoas nas praias urbanas e na frente ribeirinha da cidade. O relatório da Inspeção-Geral das Atividades em Saúde, o IGAS, sobre a organização do trabalho no Serviço de Urgência de Ginecologia e Obstetrícia naquele período a que a Lusa teve acesso, aponta para fragilidades estruturais e operacionais no funcionamento do serviço, com um número elevado de admissões urgentes, 64%. No relatório, o IGAS questiona também a opção de algumas utentes em procurar o Serviço de Urgência naquele período, lembrando que mais de 50% foram encaminhadas para os cuidados de saúde primários após o episódio de urgência e uma média de 36% foram triadas na urgência como não urgentes. A informação recolhida levanta a questão de saber se não deveriam ter recorrido inicialmente aos cuidados de saúde primários, tendo em conta a limitada capacidade de resposta do serviço de urgência. As urgências de ginecologia e obstetrícia na margem sul do Tejo foram modificadas este ano com a entrada em funcionamento a 15 de abril da Urgência Regional da Península de Setúbal. O objetivo era minimizar os constrangimentos, garantindo a previsibilidade e a segurança às utentes. Neste novo modelo, a urgência centralizada passou a funcionar em 2 polos, um no Hospital Garcia de Horta em Almada e outro no Hospital São Bernardo em Setúbal. O hospital sede desta Urgência Regional de Ginecologia e Obstetrícia é o Garcia de Horta, cabendo ao Hospital São Bernardo assegurar o serviço de urgência para a população da sua área de influência, Setúbal, Alcácer do Sal, Grândola, Palmela, Santiago do Gaçai, Sesimbra e Sines. Em 3 dias morreram 2 reclusos na cadeia de Vale dos Deus, um dos quais com 35 anos, depois de ter sido examinado e medicado no Hospital de Vila Franca de Xira. A Direção-Geral de Reinserção e Serviços Profissionais diz que cumpriu todas as recomendações médicas, mas o homem, ao certo, acabou por ser encontrado inconsciente. A Direção Regional esclarece que o recluso foi assistido no Hospital de Vila Franca de Xira, na sequência de queixas abdominais, fez exames de diagnóstico, foi medicado e teve alta para regressar ao estabelecimento prisional de Vale dos Deus, com a indicação de que o isolamento e a toma de medicação. No dia 13 de agosto, o recluso foi acompanhado pelos serviços clínicos do curso do dia, tendo feito a toma da medicação do pequeno almoço e do almoço, mantendo-se em estado de consciência. Por volta das 16h30, quando os 2 elementos da equipa de enfermagem foram reavaliar, encontraram-no inconsciente, tendo iniciado de imediato manobras de suporte básico de vida, com DAI, e ativado o 112, toda a equipa médica da VMER, confirmando então o óbito. O segundo recluso, de 73 anos, foi encontrado morto na manhã do dia 17 de agosto, depois de uma saída precária de curta duração na véspera. De acordo com a direção dos serviços prisionais, o recluso foi encontrado à abertura das celas, inanimado na cela que ocupava sozinho. Foram imediatamente chamados as enfermeiras de serviço ao estabelecimento, que lhes prestaram os primeiros socorros e ativaram a UINEM e a VMER, tendo o óbito sido declarado pelo médico do INEM. Em ambos os casos, a Polícia Judiciária foi chamada e esteve no local a fazer perícias e exames. Estes casos, ressalva Ilhargo, da Associação de Apoio ao Recluso, são prova da sublotação das cadeias, pelo que se mostra, mais uma vez, solidário com os serviços prisionais, que diz que têm de enfrentar estes problemas todos. Grande parte da sublotação é com casos destes, remata. O primeiro-ministro Luís Montenegro destacou que a área ardida em Portugal em 2026 é cerca de 4 vezes inferior, uma redução em 75% em comparação com o mesmo período do ano passado.
3: Ainda estamos num período de grande risco, ainda vamos ter semanas pela frente de elevada complexidade mas temos conseguido, apesar de tudo, diminuir na medida do possível aquilo que podia ser o efeito de tantas ocorrências. O ano de 2026 até ao momento tem, em termos de área ardida, felizmente uma diminuição muito significativa, em cerca de 4 vezes face àquilo que aconteceu ano passado, mas isto não é motivo de satisfação na medida em que o risco vai continuar.
2: No balanço realizado na Autoridade Nacional de Emergência e Proteção Civil, o chefe do Governo elogiou o facto do dispositivo de combate deste ano ser o maior de sempre, no entanto, deixou alertas claros para os próximos tempos. A tendência geral de quebra do número de inquéritos abertos pela Polícia Judiciária acompanha diretamente a forte redução na área ardida e do número total de ocorrências de incêndio registrados em Portugal em 2026. Como o número global de focos florestais diminuiu drasticamente, há estatisticamente menos crimes a investigar, como revela o diretor da PJ do Centro, Avelino Lima.
0: Incendiarismo não é. Há, efetivamente, muita situação de incêndios que nós também, na sequência das comunicações da GNR, também vamos apreciar e estudar. Há muitos incêndios que resultam de acidentes de trabalho. Há muitos incêndios que resultam de utilização negligente do fogo, inerente à atividade humana, principalmente nas regiões onde o incêndio rural é mais evidente, que no interior é montanhoso. Há muita intervenção humana não do local. É importante também desmistificar isto. Volto a dizer, a questão da maquinaria, todo o trabalho que se faz nessas regiões e pronto, e o incendiarismo, ou seja, a ação humana dolosa, que é isso que para mim é releva, é óbvio que tem que ser combatido, não pode ser tolerado e impõe-se realmente uma atividade repressiva significativa.
2: Apesar da menor quantidade global de processo, o foco das autoridades mantém-se apertado. No futebol, o Benfica estará muito perto de fechar a contratação de Alexandre Cercati, defesa central que atua pelo Parma. A informação está a ser avançada pela imprensa italiana, que fala de um negócio que deve ficar fechado nos 20 milhões de euros, de acordo com o Sky Sports. O acordo foi estabelecido entre todas as partes. Cercati prepara-se para colocar um ponto final na ligação com o clube italiano, que dura desde 2021. Ora, esta saída abre portas à entrada de Diego Carlos, que tem contrato com o Como até junho de 2028, segundo a ainda a mesma fonte. Na última temporada, o jogador de apenas 22 anos, que tem dupla nacionalidade italiana e australiana, fez um golo em 33 jogos pela equipa principal do Parma.

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2: A área ardida deste ano é cerca de 4 vezes menor em relação ao igual período de 2025, totalizando até agora 60.572 hectares, mas o número de incêndios florestais aumentou 13%, ultrapassando os 6.500, de acordo com dados oficiais. Segundo o portal do Sistema de Gestão Integrada dos Fogos Rurais, gerido pela Agência para a Gestão Integrada de Fogos Rurais, entre 1 de janeiro e o dia de hoje, deflagraram 6.572 incêndios, que consumiram 60.572 hectares de mato e floresta, o quinto pior ano em área ardida da década, depois de 2017, 2025, 2016 e 2022. Os dados mostram também que 2026 é o sexto pior ano de incêndios, realçando que as ocorrências de fogo registavam uma diminuição desde 2022, mas este ano a tendência está a inverter-se, ao contabilizar-se o maior número dos últimos 4 anos. No mesmo período do ano passado, a área ardida totalizava 245.760 hectares e os incêndios ascendiam a 5.824. Um homem de 26 anos foi detido pelo Comando Metropolitano de Lisboa da Polícia de Segurança Pública pela prática do crime de detenção de arma proibida. Tudo aconteceu no passado sábado, 15 de agosto, pelas 6:30 da madrugada. A detenção, explicou a autoridade, num comunicado enviado agora às redações, ocorreu no âmbito de uma operação de fiscalização rodoviária realizada na Avenida de Brasília. Durante a fiscalização, os polícias verificaram que o condutor adotava um comportamento suspeito. Quando lhe foi solicitada a identificação, o condutor saiu da viatura, aparentando pretender colaborar com os polícias, mas colocou-se de imediato em fuga, a piada, tendo sido depois rapidamente alcançado e imobilizado. Adianta saída, que na sequência de uma revista sumária foi encontrada na sua posse uma arma de fogo da marca Glock de calibre 9mm. No interior da viatura foram ainda encontradas munições do mesmo calibre e uma garrafa de dióxido nitroso. Após consulta dos sistemas de informação, a PSP confirmou que sob a viatura pendia um pedido de apreensão inserido no sistema de informação Schengen, motivo pelo qual foi apreendida e ficou à guarda desta polícia. Termina a nota. O primeiro-ministro acompanhou o ponto de situação na proteção civil e destacou menos área ardida e mais detenções do que em 2025. Elogiou ainda o trabalho do ministro da Administração Interna, Luís Neves.
3: Constatamos, mais uma vez, que estamos sobre elevado risco, o que impõe a todos deveres de cuidado para podermos diminuir, tanto quanto possível, o impacto dos incêndios em Portugal. Vamos ter semanas pela frente de elevada complexidade.
2: E diz que os números comparados com os do ano passado são animadores.
3: Neste momento vamos com 210 detenções, mais do dobro daquilo que aconteceu o ano passado num período homólogo. Em termos de área ardida, felizmente uma diminuição muito significativa em cerca de 4 vezes face àquilo que aconteceu o ano passado, mas isto não é motivo de satisfação na medida em que o risco vai continuar.
2: Deixou também elogios ao Ministro da Administração Interna, Luís Neves.
3: O Ministro da Administração Interna tem feito a esse nível um trabalho absolutamente extraordinário.
2: O Estado quer recuperar 13,7% da REN, depois da privatização ter sido concluída em 2014. O Primeiro-Ministro diz de querer uma rede reforçada e admite que a redução do custo da eletricidade e diz que, contrariamente a outros, o Governo está sempre atento.
3: Pode não ser, enfim, tão notado por aqueles que, esses sim, talvez estejam um bocadinho mais desfasados do contexto da realidade do país. Eu ando na rua todos os dias, estamos perto de todos, não estamos aqui com retóricas para poder, digamos, alimentar o picante da luta política. Estamos aqui focados na vida das pessoas. É um país cada vez mais apreciado e reconhecido de fora para dentro.
2: Montenegro explica também o porquê desta intervenção.
3: Para podermos diminuir efetivamente os custos. Para isso é preciso termos capacidade produtiva, uma boa distribuição, é preciso que o sistema possa integrar, como já integra felizmente em Portugal, a energia elétrica que provém de fontes renováveis, que possamos ter mais autonomia. Isso, a médio e longo prazo, terá um efeito sobre o preço. Ninguém diz que é a intervenção na REN diretamente que provoca uma alteração de preço, mas é uma das condições para nós podermos proteger o interesse estratégico.
2: Com esta compra, o Estado português volta a ser acionista direto de destaque e torna-se o segundo maior acionista da gestora das redes energéticas, ficando apenas atrás da empresa chinesa State Grid, que detém 25%. No futebol, O Aris de Salónica anunciou a contratação de Ricardo Velho, proveniente de Farense, a troco de 3 milhões e meio de euros. O guarda-redes assina contrato válido por 4 temporadas. Na temporada passada, recorde-se, Ricardo Velho esteve cedido por empréstimo aos turcos do Galatasaray e ajudou o emblema a garantir a permanência na primeira divisão, realizando 24 jogos. Em declarações aos meios de comunicação do emblema grego, o guarda-redes foi parco nas palavras. Diz que estou feliz por pertencer à família Aris. Não gosto muito das palavras, disse.

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2: No Barreiro, um jovem de 26 anos foi detido na passada segunda-feira pela Guarda Nacional Republicana do Comando Territorial de Setúbal por tráfico de droga no concelho do Barreiro. Segundo um comunicado enviado agora às redações, os militares do Posto Territorial de Santo António da Charneca abordaram uma viatura que se encontrava mobilizada, tendo detectado um forte odor, aparentemente proveniente do produto estupefaciente. Questionado sobre a posse de estupefaciente, o indivíduo confirmou e entregou aos militares uma pequena quantidade do produto, pode ler-se na nota. Depois de fazer uma revista de segurança, foi localizada no interior de uma bolsa que se encontrava na sua posse a restante quantidade de produto estupefaciente que estava acondicionada e individualizada em diversos sacos. Os militares apreenderam assim no total 87 doses de cannabis de resina. O detido foi constituído arguido e notificado para comparecer no Tribunal Judicial do Barreiro. Um homem de 44 anos foi detido pela PSP em Évora por alegada violência doméstica contra a ex-companheira de 39 anos e o filho de ambos de 4 anos, revelou agora ao Ministério Público. De acordo com o Ministério Público, está fortemente indiciado que desde o início do relacionamento conjugal em setembro de 2019 até à data da detenção, o arguido manteve de modo reiterado e com enorme intensidade maus-tratos psicológicos e físicos à ex-mulher praticados na presença do filho. Os factos alegadamente praticados pelo homem de nacionalidade estrangeira, tal como a ex-companheira e a criança, ocorreram inicialmente num país estrangeiro e posteriormente em Évora. O Ministério Público explicou que logo após ter tido conhecimento dos factos, na passada sexta-feira, e existindo o risco de vitimização de nível elevado, determinou a emissão de mandatos de detenção fora de flagrante delito. O suspeito foi detido através do Comando Distrital de Évora da PSP no sábado, à tarde, tendo sido presente na segunda-feira a primeiro interrogatório judicial. Realizado o interrogatório e verificados os perigos de fuga e de perturbação do inquérito e de continuação da atividade criminosa, o Ministério Público promoveu então a aplicação da medida de coação de prisão preventiva, a qual não obteve concordância judicial, referiu. O homem saiu, pois em liberdade, com a proibição de qualquer tipo de contacto direto ou por interposta pessoa com a ex-companheira. O Tribunal determinou, para assegurar o cumprimento desta medida de coação, a fiscalização do arguido por meios técnicos à distância e fixou uma área de proteção da mulher não inferior a 500 metros. Além disso, o homem está proibido de permanecer ou de se aproximar da residência das vítimas, bem como do local de trabalho da ex-companheira. No comunicado, o Ministério Público disse ainda que vai analisar a decisão judicial, tendo em vista a eventual interposição de recurso. O Comando Metropolitano de Lisboa da Polícia de Segurança Pública deteve uma mulher de 49 anos na passada sexta-feira, isto por crimes relacionados com a contrafação de artigos comercializados ao público na freguesia de Póvoa de Santa Elia e Forte da Casa. Os agentes da Polícia da Divisão Policial de Vila Franca de Xira detectaram diversos artigos expostos para venda que ostentavam marcas reconhecidas nacional e internacionalmente. É referido no comunicado enviado agora às redações pela autoridade. Segundo é referido, existiam suspeitas de que configuravam produtos contrafeitos. Durante as diligências efetuadas, foi realizada uma verificação detalhada aos artigos expostos no estabelecimento, tendo sido encontrados diversas portas, chaves e malas que reproduziam marcas registadas sem que existisse documentação comprovativa da respectiva proveniência ou aquisição. Pode ler-se a nota. Questionada pelos polícias, a responsável pelo estabelecimento informou não subir faturas ou outros documentos de aquisição dos produtos, referindo ter adquirido os mesmos através de vendedores ambulantes. No total foram apreendidos 5 malas e 74 portas-chaves de diversas marcas comerciais. A mulher foi detida pela prática de crimes previstos no Código da Propriedade Industrial e detida foi constituída arguida e sujeita à medida de coação detendo a entidade de residência, tendo o processo baixado para inquérito por determinação da autoridade judiciária competente. A ilusão orçamental está desfeita e o sistema de pensões não tem final um saldo positivo. O Grupo de Trabalho para a Reforma da Segurança Social entende que a Caixa Geral de Aposentações tem de entrar na equação. De um excedente de 6.700 milhões de euros, passámos para um déficit de 1.900 milhões.
3: A análise deste desempenho poderia sugerir que temos uma posição financeira confortável. Não é? Nós temos excedentes de 5.000, 6.000 milhões de euros, poderia sugerir que temos uma posição confortável, até estamos a transferir verbas para o Fundo de Estabilização Financeira da Segurança Social, mas, como já viram, esta é uma leitura que é incorreta, é incompleta e pode criar alguma ilusão.
2: O relatório foi encomendado pelo Governo e conta com uma série de previsões pouco animadoras. Disse exemplo a taxa de substituição. Em 2065, quem se reformar e ganhar o salário médio poderá contar com uma pensão de praticamente metade. Esta é uma das razões que leva os peritos a defenderem complementos para a reforma, para a generalidade dos trabalhadores, pede um plano de adesão automática com contribuição até 8% para as crianças e jovens até 18 anos que querem a criação de uma conta individual com depósitos mensais do Estado.
3: Todas as crianças residentes em Portugal inscritas nos sistemas de ensino são automaticamente inscritas e recebem um apoio público, se a proposta naturalmente fosse aprovada, e esse apoio público pode naturalmente ser complementado com o quê? Com entregas dos familiares de terceiros, não é? Nós hoje temos todos, enfim, os familiares que no aniversário entregam uma prenda, entregam um pequeno envelope, em vez de se calhar o fazerem hoje como fazem, uma entrega na conta poupança reforma seria um melhor contributo para aquilo que é o futuro bem-estar daquela criança.
2: Os especialistas sugerem uma reforma estrutural do sistema, pedem que passe a existir contas individuais, com os descontos acumulados a extratos anuais. No entanto, o Ministério do Trabalho já reiterou que não haverá mexidas estruturais nesta legislatura. Vê o relatório como um contributo para o debate público. No futebol, José Mourinho, treinador português e setubalense, assumiu o comando técnico do Real Madrid há várias semanas, mas apenas na terça-feira cumpriu a cerimónia de apresentação ao lado de Florentino Pérez, mas sem direito à presença de adeptos e jornalistas. Várias semanas depois de ter regressado ao Santiago Bernabéu, José Mourinho apenas na terça-feira foi apresentado como novo treinador do Real Madrid, numa cerimónia privada e sem adeptos ou jornalistas. Em Valdebebas, o treinador português vestiu-se a rigor para cumprir a formalidade ao lado de Florentino Pérez e José Martínez Pirri, presidente e presidente honorário do Real Madrid. Mourinho assinou um contrato válido por 3 anos até 2029 e mostrou-se muito satisfeito por estar de volta ao emblema Marenga. Depois de assinar o contrato, Mourinho teve direito a 3 presentes, um relógio, uma réplica do Santiago Bernabéu e ainda uma camisa com o seu nome, de acordo com a informação partilhada pelo Real Madrid.

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1: Ricardo Velho deixa o Farense e reforça o Áries. Sem adeptos, nem jornalistas, José Mourinho foi apresentado no Real Madrid. Veríssimo e João Pinheiro são nomeados, já árbitros para a terceira jornada. Central do Parma fechado como reforço do Benfica. O Áries de Salónica anunciou a contratação de Ricardo Velho, proveniente de Farense, a troco de 3 milhões e meio de euros. O guarda-redes assina contrato válido por 4 temporadas. Na temporada passada, recorde-se, Ricardo Velho esteve cedido por empréstimo aos turcos do Galatasaray e ajudou o emblema a garantir a permanência na primeira divisão, realizando 24 jogos. Em declarações aos meios de comunicação do emblema grego, o guarda-redes foi parco nas palavras. Diz que estou feliz por pertencer à família Áries. Não gosto muito das palavras, disse. José Mourinho, treinador português e setubalense, assumiu o comando técnico do Real Madrid há várias semanas, mas apenas na terça-feira cumpriu a cerimónia de apresentação ao lado de Florentino Pérez, mas sem direito à presença de adeptos e jornalistas. Várias semanas depois de ter regressado ao Santiago Marabéu, José Mourinho apenas na terça-feira foi apresentado como novo treinador do Real Madrid, numa cerimónia privada e sem adeptos aos jornalistas. Em Valdebebas, o treinador português vestiu-se a rigor para cumprir a formalidade ao lado de Florentino Pérez e José Martínez Pirri, presidente e presidente honorário do Real Madrid. Mourinho assinou um contrato válido por 3 anos até 2029 e mostrou-se muito satisfeito por estar de volta ao emblema Marenga. Depois de assinar o contrato, Mourinho teve direito a 3 presentes, um relógio, uma réplica do Santiago Bernabéu e ainda uma camisa com o seu nome, de acordo com a informação partilhada pelo Real Madrid. O Conselho de Arbitragem da Federação Portuguesa de Futebol divulgou nomeações na tarde de terça-feira. Natural destaque para a nomeação de Fábio Veríssimo para o duelo entre Sporting e Alverca, agendado para sábado em Alvalade, contando com os auxiliares Pedro Mota e Hugo Ribeiro. João Rodrigues será o quarto árbitro, ao passo que João Malheiro Pinto será o VAR, auxiliado por André Campos. Por seu turno, João Pinheiro, que vai dirigir o embate entre Porto e Arouca, no domingo, no Estádio do Dragão, vai ser auxiliado por Luciano Maia e Hugo Marques. O quarto árbitro será João Afonso, com Manuel Mota no VAR e João Bessa Silva no AVAR. Os jogos de Benfica e Sporting Braga frente a Moreirense e Estrela da Amadora, respectivamente, ambos na condição de clubes visitantes, ainda não têm árbitro designado porque foram adiados para setembro em virtude de estarem em plena qualificação para as fases regulares da Liga Europa e Liga Conferência. O Benfica estará muito perto de fechar a contratação de Alexandre Cercati, defesa central que atua pelo Parma. A informação está a ser avançada pela imprensa italiana, que fala de um negócio que deve ficar fechado nos 20 milhões de euros, de acordo com o Sky Sports. O acordo foi estabelecido entre todas as partes. Cercati prepara-se para colocar um ponto final na ligação com o clube italiano, que dura desde 2021. Ora, essa saída abre portas à entrada de Diego Carlos, que tem contrato com o Como até junho de 2028, segundo refere ainda a mesma fonte. Na última temporada, o jogador de apenas 22 anos, que tem dupla nacionalidade italiana e australiana, fez um golo em 33 jogos pela equipa principal do Parma. O Instituto Português do Mar da Atmosfera previu para esta quarta-feira períodos de céu muito nublado, com períodos de chuva ou aguaceiros, em geral fracos e pouco frequentes, podendo ser ocasionalmente acompanhados de trovoada no interior durante a tarde. Previsão de vento fraco a moderado, do sudeste, rodando gradualmente para oeste-noroeste, tornando por vezes forte nas terras altas a partir do final da tarde. Há possibilidade de formação de neblina no verão matinal em alguns locais na faixa costeira. Previsão de descida de temperatura, sendo acentuada da máxima no norte e centro.
2: 21 graus.

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1: O sírio com dezenas de embarcações encerrou as festas de Nossa Senhora do Rosário de Troia. Em Almada, o IGAS aponta falhas no planeamento da urgência obstétrica. Em 3 dias morreram 2 reclusos em Val dos Deus. Mas Montenegro realça a redução do número de incêndios em Portugal. A PJ abriu este ano menos inquéritos por fogo posto. No futebol, Central do Parma fechado como reforço do Benfica.
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1: Dezenas de embarcações agalanadas participaram na segunda-feira no sírio fluvial entre a caldeira de Troia e Setúbal, que foi recebido em apoteose na zona ribeirinha da cidade, no encerramento dos 6 dias das festas em honra de Nossa Senhora do Rosário de Troia. A vice-presidente da Câmara Municipal de Setúbal, Maria do Carmo Tiago, e o vereador Paulo Maia acompanharam a imagem da Santa Padroeira dos Pescadores a bordo da treineira Filipe Pedro, num sírio com cerca de 2 horas de duração. A procissão fluvial, que contou com a presença da vice-presidente da Assembleia da República, Teresa Moraes, do secretário de Estado Adjunto e da Administração Interna, Paulo Ribeiro, e de vários autarcas, foi testemunhada por milhares de pessoas nas praias de Albarquerque e da Saúde e na zona ribeirinha de Setúbal, até à zona de doca de recreio das Fontainhas. O último dia dos festejos, dia 17 de agosto, a segunda-feira passada, começou com uma missa por alma dos marítimos falecidos e dos seus familiares, tendo amanhã sido ainda destinado a divertimentos na praia e à entrega de prémios do concurso de barcos engalanados. O sírio fluvial que transportou a imagem de Nossa Senhora do Rosário de Troia, de regresso a Setúbal, um dos momentos mais emocionantes das festas, começou pouco depois das 17 horas e foi recebido. Mais de 50% foram encaminhadas para os cuidados de saúde primários após o episódio de urgência e uma média de 36% foram triadas na urgência como não urgentes. A informação recolhida levanta a questão de saber se não deveriam ter recorrido inicialmente aos cuidados de saúde primários, tendo em conta a limitada capacidade de resposta do serviço de urgência. As urgências de ginecologia e obstetrícia na Margem Sul do Tejo foram modificadas este ano com a entrada em funcionamento a 15 de abril da Urgência Regional da Península de Setúbal. O objetivo era minimizar os constrangimentos, garantindo a previsibilidade e a segurança às utentes. Neste novo modelo, a urgência centralizada passou a funcionar em 2 polos, um no Hospital Garcia de Horta em Almada e outro no Hospital São Bernardo em Setúbal. O hospital sede desta urgência regional de ginecologia e obstetrícia é o Garcia de Horta, cabendo ao Hospital São Bernardo assegurar o serviço de urgência para a população da sua área de influência: Setúbal, Alcácer do Sal, Grândola, Palmela, Santiago do Gaçai, Sesimbra e Sines. Em 3 dias morreram 2 reclusos na cadeia de Val dos Deus, um dos quais com 35 anos, depois de ter sido examinado e medicado no Hospital de Vila Franca de Xira. A Direção-Geral de Reinserção e Serviços Profissionais diz que cumpriu todas as recomendações médicas, mas o homem, ao certo, acabou por ser encontrado inconsciente. A Direção Regional esclarece que o recluso foi assistido no Hospital de Vila Franca de Xira, na sequência de queixas abdominais, fez exames de diagnóstico, foi medicado e teve alta para regressar ao estabelecimento prisional de Val dos Deus, com a indicação de que o isolamento e a toma de medicação. No dia 13 de agosto, o recluso foi acompanhado pelos serviços clínicos do curso do dia, tendo feito a toma da medicação do pequeno almoço e do almoço, mantendo-se em estado de consciência. Por volta das 16h30, quando os 2 elementos da equipa de enfermagem foram reavaliar, encontraram-no inconsciente, tendo iniciado de imediato manobras de suporte básico de vida, com DAI, e ativado o 112, toda a equipa médica da VMER, confirmando então o óbito. O segundo recluso, de 73 anos, foi encontrado morto na manhã do dia 17 de agosto, depois de uma saída precária de curta duração na véspera. De acordo com a direção dos serviços prisionais, o recluso foi encontrado à abertura das celas, inanimado na cela que ocupava sozinho. Foram imediatamente chamados as enfermeiras de serviço ao estabelecimento, que lhes prestaram os primeiros socorros e ativaram a UINEM e a VMER, tendo o óbito sido declarado pelo médico do INEM. Em ambos os casos, a Polícia Judiciária foi chamada e esteve no local a fazer perícias e exames. Estes casos, ressalva Ilhargo, da Associação de Apoio ao Recluso, são prova da sublotação das cadeias, pelo que se mostra, mais uma vez, solidário com os serviços prisionais, que diz que têm de enfrentar estes problemas todos. Grande parte da sublotação é com casos destes, remata. O primeiro-ministro Luís Montenegro destacou que a área ardida em Portugal em 2026 é cerca de 4 vezes inferior, uma redução em 75% em comparação com o mesmo período do ano passado.
3: Ainda estamos num período de grande risco, ainda vamos ter semanas pela frente de elevada complexidade. mas temos conseguido, apesar de tudo, diminuir na medida do possível aquilo que podia ser o efeito de tantas ocorrências. O ano de 2026 até ao momento tem, em termos de área ardida, felizmente uma diminuição muito significativa, em cerca de 4 vezes face àquilo que aconteceu ano passado, mas isto não é motivo de satisfação na medida em que o risco vai continuar.
1: No balanço realizado na Autoridade Nacional de Emergência e Proteção Civil, o chefe do Governo elogiou o facto do dispositivo de combate deste ano ser o maior de sempre, no entanto, deixou alertas claros para os próximos tempos. A tendência geral de quebra do número de inquéritos abertos pela Polícia Judiciária acompanha diretamente a forte redução na área ardida e do número total de ocorrências de incêndio registrados em Portugal em 2026. Como o número global de focos florestais diminuiu drasticamente, há estatisticamente menos crimes a investigar, como revela o diretor da PJ do Centro, Avelino Lima.
4: Incendiarismo não é. Há, efetivamente, muita situação de incêndios que nós também, na sequência das comunicações da GNR, também vamos apreciar e estudar. Há muitos incêndios que resultam de acidentes de trabalho. Há muitos incêndios que resultam de utilização negligente do fogo, inerente à atividade humana, principalmente nas regiões onde o incêndio rural é mais evidente, que nas, no

0: interior montanhoso, há muita intervenção humana não dolosa, é importante também se mistificar isto. Volto a dizer, a questão da maquinaria, todo o trabalho que se faz nessas regiões, e pronto, e o incendiarismo, ou seja, a ação humana dolosa, que é isso que para mim é releva, é óbvio que tem que ser combatido, não pode ser tolerado, e impõe-se realmente uma atividade repressiva significativa.
1: Apesar da menor quantidade global de processo, o foco das autoridades mantém-se apertado. No futebol, o Benfica estará muito perto de fechar a contratação de Alexandre Cecatti, defesa central que atua pelo Parma. A informação está a ser avançada pela imprensa italiana, que fala de um negócio que deve ficar fechado nos 20 milhões de euros, de acordo com o Sky Sports. O acordo foi estabelecido entre todas as partes. Cecatti prepara-se para colocar um ponto final na ligação com o clube italiano, que dura desde 2021. Ora, essa saída abre portas à entrada de Diego Carlos, que tem contrato com o Como até junho de 2028, segundo a refere ainda a mesma fonte. Na última temporada, o jogador de apenas 22 anos, que tem dupla nacionalidade italiana e australiana, fez um golo em 33 jogos pela equipa principal do Parma. O Instituto Português do Mar e da Atmosfera prevê para esta quarta-feira períodos de céu muito nublado, com períodos de chuva ou aguaceiros, em geral fracos e pouco frequentes, podendo ser ocasionalmente acompanhados de trovoada no interior durante a tarde. Previsão de vento fraco a moderado, do sudeste, rodando gradualmente para oeste-noroeste, tornando por vezes forte nas terras altas a partir do final da tarde. Há possibilidade de formação de neblina no verão matinal em alguns locais na faixa costeira. Previsão de descida de temperatura, sendo acentuada da máxima no norte e centro.
2: 21 graus.

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O centenário do cineasta Roger Corman, a entrega do prémio Mestre de Terror ao realizador Sérgio Martino, a homenagem à cineasta Noémia Delgado e a retrospectiva dedicada a José de Sá Caetano e a estreia portuguesa de Body Acres estão em destaque na programação do Motalex. A 20ª edição do Motalex, Festival Internacional de Terror de Lisboa, contam com mais de 170 filmes de 40 países em quase 150 sessões, a decorrer de 3 a 13 de setembro, anunciou na passada segunda-feira a organização. Em comunicado, a organização do festival revelou a que a sessão de abertura vai ficar a cargo do filme Drag, de Raviv Ullman e Greg Jagolitzner, com Lizzie Kaplan e Lucy DeVito. O centenário do cineasta Roger Corman, com a presença da viúva Julie Corman, a entrega do prémio Mestre de Terror ao realizador Sérgio Martino, com a exibição de alguns dos seus filmes, a homenagem à cineasta Noémia Delgado, já anunciada, assim como a retrospectiva dedicada a José de Sá Caetano, constam da programação do Motalex, que conta ainda com a estreia portuguesa de Body Acres, de Carlos Conceição. A primeira longa-metragem em língua inglesa do realizador de Nação Valente será exibida na secção competitiva Mélier d'Argent, melhor longa europeia, que inclui mais de 6 filmes. O centenário de Roger Corman, que passou pelo Motalex em 2017, conta com as exibições de Bucket of Blood, de 59, e The Fall of the House of Usher, de 1960, além da presença de Julie Corman, produtora e viúva do realizador, que dará uma masterclass. Corman foi não só o rei da série B, como também assinala a organização do festival, mas também um dos inventores do cinema independente moderno, produtor na base de carreiras de cineastas como Francis Ford Coppola, Martin Scorsese e Jonathan Demme e Peter Bogdanovich. O realizador italiano Sérgio Martino também será homenageado com a estatueta Mestre do Terror e secção Suite 13, que é dedicada com o subtítulo Sérgio

vai ser distinguida com o prémio Noémia Delgado para Mulheres Notáveis do Terror e a redescoberta da obra enigmática do José de Sá Caetano na secção Quarto Perdido, com a exibição das longas metragens As Ruínas do Interior, de 77, Azul Azul, de 86 e Um S Marginal, de 83. O 20º Otelex, que vai decorrer no Cinema São Jorge e na Cinemateca Portuguesa, encerra a 13 de setembro com Fall 2, Dead Point, uma produção dos Estados Unidos, Reino Unido, Tailândia, dos irmãos Michael e Peter Spearing.

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1: A área ardida é 4 vezes menor este ano, mas o número de fogos aumenta. Em Lisboa, um jovem foi detido, tinha uma arma Glock, munições e óxido nitroso. Montenegro avisa para semanas de elevado risco e diz que o combate aos incêndios tem o maior dispositivo de sempre. O primeiro-ministro admite também que a entrada do Estado na REN pode baixar o preço da energia. No futebol, Ricardo Velho deixa o Farense e reforça o Áries.
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1: A área ardida deste ano é cerca de 4 vezes menor em relação ao igual período de 2025, totalizando até agora 60.572 hectares, mas o número de incêndios florestais aumentou 13%, ultrapassando os 6.500, indicam com dados oficiais. Segundo o portal do Sistema de Gestão Integrada dos Fogos Rurais, gerido pela Agência para a Gestão Integrada de Fogos Rurais, entre 1 de janeiro e o dia de hoje, deflagraram 6.572 incêndios, que consumiram 60.572 hectares de mato e floresta. O quinto pior ano é a área ardida da década, depois de 2017, 2025, 2016 e 2022. Os dados mostram também que 2026 é o sexto pior ano de incêndios, realçando que as ocorrências de fogo registavam uma diminuição desde 2022, mas este ano a tendência está a inverter-se ao contabilizar-se o maior número dos últimos 4 anos. No mesmo período do ano passado, a área ardida totalizava 245.760 hectares e os incêndios ascendiam a 5.824. Um homem de 26 anos foi detido pelo Comando Metropolitano de Lisboa da Polícia de Segurança Pública pela prática do crime de detenção de arma proibida. Tudo aconteceu no passado sábado, 15 de agosto, pelas 6:30 da madrugada. A detenção, explicou a autoridade num comunicado enviado agora às redações, ocorreu no âmbito de uma operação de fiscalização rodoviária realizada na Avenida de Brasília. Durante a fiscalização, os polícias verificaram que o condutor adotava um comportamento suspeito. Quando lhe foi solicitada a identificação, o condutor saiu da viatura, aparentando pretender colaborar com os polícias, mas colocou-se de imediato em fuga, a piada, tendo sido depois rapidamente alcançado e imobilizado. Adiante ainda que, na sequência de uma revista sumária, foi encontrada na sua posse uma arma de fogo da marca Glock, de calibre 9mm. No interior da viatura foram ainda encontradas munições do mesmo calibre e uma garrafa de dióxido nitroso. Após consulta dos sistemas de informação, a PSP confirmou que sob a viatura pendia um pedido de apreensão inserido no sistema de informação Schengen, motivo pelo qual foi apreendida e ficou à guarda desta polícia, termina a nota. O primeiro-ministro acompanhou o ponto de situação na proteção civil e destacou menos área ardida e mais detenções do que em 2025. Elogiou ainda o trabalho do ministro da Administração Interna, Luís Neves.
3: Constatamos, mais uma vez, que estamos sobre elevado risco, o que impõe a todos deveres de cuidado para podermos diminuir, tanto quanto possível, o impacto dos incêndios em Portugal. Vamos ter semanas pela frente de elevada complexidade.
1: E diz que os números comparados com os do ano passado são animadores.
3: Neste momento vamos com 210 detenções, mais do dobro daquilo que aconteceu o ano passado num período homólogo. Em termos de área ardida, felizmente uma diminuição muito significativa em cerca de 4 vezes face àquilo que aconteceu o ano passado, mas isto não é motivo de satisfação na medida em que o risco vai continuar.
1: Deixou também elogios ao Ministro da Administração Interna, Luís Neves.
3: O Ministro da Administração Interna tem feito a esse nível um trabalho absolutamente extraordinário.
1: O Estado quer recuperar 13,7% da REN, depois da privatização ter sido concluída em 2014. O Primeiro-Ministro diz de querer uma rede reforçada e admite que a redução do custo da eletricidade e diz que, contrariamente a outros, o Governo está sempre atento.
3: Pode não ser, enfim, tão notado por aqueles que, esses sim, talvez estejam um bocadinho mais desfasados do contexto da realidade do país. Eu ando na rua todos os dias, estamos perto de todos, não estamos aqui com retóricas para poder, digamos, alimentar o picante da luta política. Estamos aqui focados na vida das pessoas. É um país cada vez mais apreciado e reconhecido de fora para dentro.
1: Montenegro explica também o porquê desta intervenção.
3: Para podermos diminuir efetivamente os custos. Para isso é preciso termos capacidade produtiva, uma boa distribuição, é preciso que o sistema possa integrar, como já integra felizmente em Portugal, a energia elétrica que provém de fontes renováveis, que possamos ter mais autonomia. Isso, a médio e longo prazo, terá um efeito sobre o preço. Ninguém diz que é a intervenção na REN diretamente que provoca uma alteração de preço, mas é uma das condições para nós podermos proteger o interesse estratégico.
1: Com esta compra, o Estado português volta a ser acionista direto de destaque e torna-se o segundo maior acionista da gestora das redes energéticas, ficando apenas atrás da empresa chinesa State Grid, que detém 25%. No futebol, o Aris de Salónica anunciou a contratação de Ricardo Velho, proveniente de Farense, a troco de 3,5 milhões de euros. O guarda-redes assina contrato válido por 4 temporadas. Na temporada passada, recorde-se, Ricardo Velho esteve cedido por empréstimo aos turcos do Galatasaray e ajudou o emblema a garantir a permanência na primeira divisão, realizando 24 jogos. Em declarações aos meios de comunicação do emblema grego, o guarda-redes foi parco nas palavras. Diz que estou feliz por pertencer à família Aris. Não gosto muitas palavras, disse.

0: 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A França quer aproveitar a capacidade produtiva da sua indústria automóvel para acelerar a produção de drones militares. Desde o início do ano, construtores como a Renault e os fornecedores como a Valeo e a Forvia anunciaram várias parcerias com empresas do setor da defesa, numa estratégia promovida pelo governo francês para reforçar a autonomia industrial e militar do país. O objetivo passa por aplicar na escala industrial à capacidade de automação e eficiência produtiva da indústria automóvel a um dos segmentos tecnológicos militares com maior crescimento. Porque agora? Porque a necessidade é agora, resumiu em julho Christophe Perriat, diretor executivo da Valeo. E porque em França? Porque nos é pedido que ganhemos a nossa soberania, concluiu. Se todos os projetos atualmente anunciados forem concretizados, a França passará a dispor de uma capacidade industrial para produzir dezenas de milhares de drones por ano, a uma escala difícil de alcançar apenas através das empresas especializadas no setor da defesa. Depois de ter acabado com os incentivos à compra de carros elétricos nos Estados Unidos no final do ano, Donald Trump voltou a fazer destes automóveis o alvo das suas críticas, sugerindo que os condutores elétricos sofrem de uma espécie de doença. As declarações surgem poucos meses depois do presidente norte-americano ter eliminado os incentivos federais à compra de automóveis elétricos, numa altura em que a sua política energética continua a afastar-se da estratégia seguida pela anterior administração. Em causa está a chamada ansiedade de autonomia. Segundo o presidente norte-americano, os condutores de automóveis elétricos têm uma doença, referindo-se à preocupação constante com o nível de carga da bateria. Têm doença, estão a conduzir um carro elétrico e a perceberem-se que a bateria está a descer. Começam a pensar nisso e quando ela ainda está a 3 quartos da capacidade. Estas pessoas são loucas, afirmou durante um comício em Las Vegas. No mesmo discurso, Donald Trump voltou também a defender que a sua decisão de eliminar aquilo que chama o mandato elétrico, alegando que os norte-americanos estavam a ser obrigados a comprar veículos elétricos sem haver forma de os carregar. Apesar da expressão nunca existir nos Estados Unidos, qualquer obrigação federal de comprar automóveis elétricos, como o presidente utiliza este termo para designar os incentivos fiscais e as políticas ambientais da anterior administração destinadas a acelerar a eletrificação do parque automóvel.
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1: No Barreiro, um forte odor leva à detenção de um jovem de 26 anos por tráfico de droga. Em Évora, um homem foi detido por violência doméstica contra ex e filho de 4 anos. Mulher foi detida por contrafação em Vila Franca, malas apreendidas e não só. Sistema de pensões registra um déficit de quase 2 mil milhões de euros em 2025. No futebol, sem adeptos, nem jornalistas. José Mourinho foi apresentado no Real Madrid.
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1: No Barreiro, um jovem de 26 anos foi detido na passada segunda-feira pela Guarda Nacional Republicana do Comando Territorial de Setúbal por tráfico de droga no concelho do Barreiro. Segundo um comunicado enviado agora às redações, os militares do posto territorial de Santo António da Charneca abordaram uma viatura que se encontrava mobilizada, tendo detectado um forte odor, aparentemente proveniente do produto estupefaciente. Questionado sobre a posse de estupefaciente, o indivíduo confirmou e entregou aos militares uma pequena quantidade do produto, pode ler-se na nota. Depois de fazer uma revista de segurança, foi localizada no interior de uma bolsa que se encontrava na sua posse a restante quantidade de produto estupefaciente que estava acondicionada e individualizada em diversos sacos. Os militares apreenderam assim no total 87 doses de cannabis de resina. O detido foi constituído arguido e notificado para comparecer no Tribunal Judicial do Barreiro. Um homem de 44 anos foi detido pela PSP em Évora por alegada violência doméstica contra a ex-companheira de 39 anos e o filho de ambos de 4 anos, revelou agora ao Ministério Público. De acordo com o Ministério Público, está fortemente indiciado que desde o início do relacionamento conjugal em setembro de 2019 até à data da detenção, o arguido manteve de modo reiterado e com enorme intensidade maus-tratos psicológicos e físicos à ex-mulher praticados na presença do filho. Os factos alegadamente praticados pelo homem de nacionalidade estrangeira, tal como a ex-companheira e a criança, ocorreram inicialmente num país estrangeiro e posteriormente em Évora. O Ministério Público explicou que logo após ter tido conhecimento dos factos, na passada sexta-feira, e existindo o risco de vitimização de nível elevado, determinou a emissão de mandatos de detenção fora de flagrante delito. O suspeito foi detido através do Comando Distrital de Évora da PSP no sábado, à tarde, tendo sido presente na segunda-feira a primeiro interrogatório judicial. Realizado o interrogatório e verificados os perigos de fuga e de perturbação do inquérito e de continuação da atividade criminosa, o Ministério Público promoveu então a aplicação da medida de coação de prisão preventiva, a qual não obteve concordância judicial, referiu. O homem saiu, pois em liberdade, com a proibição de qualquer tipo de contacto direto ou por interposta pessoa com a ex-companheira. O Tribunal determinou, para assegurar o cumprimento desta medida de coação, a fiscalização do arguido por meios técnicos à distância e fixou uma área de proteção da mulher não inferior a 500 metros. Além disso, o homem está proibido de permanecer ou de se aproximar da residência das vítimas, bem como do local de trabalho da ex-companheira. No comunicado, o Ministério Público disse ainda que vai analisar a decisão judicial, tendo em vista a eventual interposição de recurso. O Comando Metropolitano de Lisboa da Polícia de Segurança Pública deteve uma mulher de 49 anos na passada sexta-feira, isto por crimes relacionados com a contrafação de artigos comercializados ao público na freguesia de Póvoa de Santa Elia e Forte da Casa. Os agentes da Polícia da Divisão Policial de Vila Franca de Xira detectaram diversos artigos expostos para venda que ostentavam marcas reconhecidas nacional e internacionalmente. É referido no comunicado enviado agora às redações pela autoridade. Segundo é referido, existiam suspeitas de que configuravam produtos contrafeitos. Durante as diligências efetuadas, foi realizada uma verificação detalhada aos artigos expostos no estabelecimento, tendo sido encontrados diversas portas, chaves e malas que reproduziam marcas registadas sem que existisse documentação comprovativa da respectiva proveniência ou aquisição. Pode ler-se a nota. Questionada pelos polícias, a responsável pelo estabelecimento informou não subir faturas ou outros documentos de aquisição dos produtos, referindo ter adquirido os mesmos através de vendedores ambulantes. No total foram apreendidos 5 malas e 74 portas-chave de diversas marcas comerciais. A mulher foi detida pela prática de crimes previstos no Código da Propriedade Industrial e detida foi constituída arguida e sujeita à medida de coação detendo a entidade da residência, tendo o processo baixado para inquérito por determinação da autoridade judiciária competente. A ilusão orçamental está desfeita e o sistema de pensões não tem final um saldo positivo. O Grupo de Trabalho para a Reforma da Segurança Social entende que a Caixa Geral de Aposentações tem de entrar na equação. De um excedente de 6.700 milhões de euros, passámos para um déficit de 1.900 milhões.
0: A análise deste desempenho poderia sugerir que temos uma posição financeira confortável. Não é? Nós temos excedentes de 5 mil, 6 mil milhões de euros. Poderia sugerir que temos uma posição confortável, até estamos a transferir verbas para o Fundo de Estabilização Financeira da Segurança Social, mas, como já viram, esta é uma leitura que é incorreta, é incompleta e pode criar alguma ilusão.
1: O relatório foi encomendado pelo Governo e conta com uma série de previsões pouco animadoras. Disse exemplo a taxa de substituição. Em 2065, quem se reformar e ganhar o salário médio poderá contar com uma pensão de praticamente metade. Esta é uma das razões que leva os peritos a defenderem complementos para a reforma. Para a generalidade dos trabalhadores, pede um plano de adesão automática com contribuição até 8% para as crianças e jovens até 18 anos que querem a criação de uma conta individual com depósitos mensais do Estado.
0: Todas as crianças residentes em Portugal inscritas nos sistemas de ensino são automaticamente inscritas e recebem um apoio público, se a proposta naturalmente fosse aprovada, e esse apoio público pode naturalmente ser complementado com o quê? Com entregas dos familiares de terceiros, não é? Nós hoje temos todos, enfim, os familiares que no aniversário entregam uma prenda, entregam um pequeno envelope, em vez de se calhar o fazerem hoje como fazem, uma entrega na conta poupança reforma seria um melhor contributo para aquilo que é o futuro bem-estar daquela criança.
1: Os especialistas sugerem uma reforma estrutural do sistema, pedem que passe a existir contas individuais, com os descontos acumulados a extratos anuais. No entanto, o Ministério do Trabalho já reiterou que não haverá mexidas estruturais nesta legislatura. Vê o relatório como um contributo para o debate público. No futebol, José Mourinho, treinador português e setubalense, assumiu o comando técnico do Real Madrid há várias semanas, mas apenas na terça-feira cumpriu a cerimónia de apresentação ao lado de Florentino Pérez, mas sem direito à presença de adeptos e jornalistas. Várias semanas depois de ter regressado ao Santiago Bernabéu, José Mourinho apenas na terça-feira foi apresentado como novo treinador do Real Madrid, numa cerimónia privada e sem adeptos ou jornalistas. Em Valdebebas, o treinador português vestiu-se a rigor para cumprir a formalidade ao lado de Florentino Pérez e José Martínez Pirri, presidente e presidente honorário do Real Madrid. Mourinho assinou um contrato válido por 3 anos até 2029 e mostrou-se muito satisfeito por estar de volta ao emblema Marenga. Depois de assinar o contrato, Mourinho teve direito a 3 presentes, um relógio, uma réplica do Santiago Bernabéu e ainda uma camisa com o seu nome, de acordo com a informação partilhada pelo Real Madrid.

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2: A Maserati juntou-se à poltrona Frau in Motion para criar a Maserati Weekend Bag, uma mala de viagem de edição limitada a 100 unidades, que combina artesanato italiano, materiais premium e uma abordagem de economia circular. O projeto foi desenvolvido para assinalar o centenário da marca automóvel e pretende transportar para um objeto de viagem. Os mesmos valores associados à filosofia Grand Touring da Maserati, desempenho, conforto, elegância e atenção ao detalhe. Cada mala é produzida à mão em Itália pela Poltrona Frau in Motion, unidade de negócio da Poltrona Frau, especializada no desenvolvimento de interiores para automóveis, aeronaves e embarcações. A Weekend Bag é produzida em pele coelho. Entre os elementos exteriores estão os acabamentos metálicos polidos, o fecho de correr e uma alça em lona, com uma almofada de ombro personalizada com a marca Maserati. Na aba frontal surge o tridente gravado em relevo, enquanto o painel lateral apresenta o logotipo comemorativo do centenário da marca.
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1: Em Almada, uma dupla assalta bombas de gasolina e farmácia sob ameaça de arma. Exames, os resultados das reapreciações da segunda fase só a 14 de setembro. Em Sintra, a PSP identificou mais de 70 pessoas e apreendeu uma arma e droga. Suspeito de tiroteio em Beja está em prisão preventiva. O autor do relatório sobre a sustentabilidade da Segurança Social diz que a lei de base não está a ser cumprida. No futebol, Veríssimo e João Pinheiro são nomeados já árbitros para a terceira jornada.
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1: A PJ deteve dois homens de 37 e 48 anos por suspeitas de 4 assaltos nas últimas semanas no concelho de Almada, a postos de abastecimento de combustíveis e uma farmácia. Para os ajudar a consumar os crimes, os suspeitos usavam uma arma de fogo e uma moto. Em comunicado enviado às redações, os inspectores revelaram a que os alvos dos suspeitos foram 3 postos de abastecimento de combustíveis e uma farmácia. A dupla detida fora de flagrante delito com a colaboração da Guarda Nacional Republicana de Almada atuava em conjugação de esforços munida de uma arma de fogo e uma moto, enquanto o condutor do motociclo ficava a aguardar as imediações dos estabelecimentos que pretendiam assaltar, o outro deslocava-se ao interior para os assaltar. Com a cabeça e cara cobertas por um capacete e sob a ameaça de arma de fogo, o homem obrigava os funcionários a entregar-lhes o dinheiro que se encontrava no interior das caixas registadoras. Os dois detidos já foram, entretanto, presentes a primeiro relatório judicial, tendo um ficado sujeito à medida de coação de prisão preventiva e o outro a termo de identidade e residência. O inquérito é titulado pelo Diabo de Almada. O calendário dos exames e provas nacionais já previa que os resultados das reapreciações da segunda fase fossem divulgados no final da próxima semana, a 28 de agosto, mas os problemas registados no processo de avaliação digital aumentou o volume de trabalho de professores e funcionários. Por isso, o Ministério da Educação, Ciência e Inovação decidiu adiar as datas de divulgação dos resultados da reapreciação. As notas das provas de 9º ano serão conhecidas a 9 de setembro e os exames nacionais serão conhecidos a 14 de setembro, segundo um despacho publicado na segunda-feira em Diário da República. O Ministro da Educação, Fernando Alexandre, já tinha anunciado na semana passada que as datas seriam adiadas, sublinhando que tal não punha em causa o acesso ao ensino superior, uma vez que estas provas só podem ser usadas nas candidaturas à segunda fase, que termina a 20 de setembro. Este adiamento dos resultados é mais uma consequência dos problemas registados na classificação digital dos exames realizados na primeira fase, que obrigaram a divulgar mais tarde as notas das provas do 9º ano e do ensino secundário, fizeram triplicar os pedidos de revisão das notas do secundário e levaram à criação de uma época extraordinária de exames nacionais. O despacho agora publicado define ainda que as reapreciações dos exames realizados na época extraordinária serão conhecidas a 25 de setembro e as reapreciações da época especial dos exames do 9º ano a 16 de setembro. A PSP identificou 72 pessoas e fiscalizou diversos estabelecimentos na zona de Sintra na semana passada. A intervenção resultou na elaboração de um auto de notícia no registro de um processo de natureza criminal e na apreensão de uma arma e mais de 170 doses de vários tipos de droga. Da fiscalização levada a cabo por agentes da Divisão Policial de Sintra, resultou a identificação de 72 pessoas, bem como a elaboração de um auto de notícia, o registro de um processo de natureza criminal e a apreensão de uma arma e mais de 170 doses de vários tipos de droga. Dizem que no decorrer da ação foram identificadas 72 pessoas e fiscalizados diversos estabelecimentos, tendo a intervenção policial resultado na elaboração de um auto de notícia relacionado com venda de bebidas alcoólicas em garrafas sem rotulagem e no registro de um processo de natureza criminal. Pode ler-se em comunicado enviado agora pela PSP às redações. Alexandre Menano, de 48 anos, terá estado envolvido no tiroteio que provocou ferimentos a 2 vítimas de 37 e 19 anos. O principal suspeito do crime é o filho, Benjamin Menano, de 26 anos. O homem tinha sido detido pela PJ por suspeitas de 2 crimes de homicídio na forma tentada. Os disparos foram efetuados num carro em andamento, causaram danos numa viatura e colocaram em perigo outras pessoas que estavam a passar pela rua. A PJ refere em comunicado que os factos ocorreram em contexto de confronto entre 2 grupos familiares na sequência de uma desavença que poderá estar relacionada com dívidas existentes entre os intervenientes. Algumas horas após o sucedido, a casa do suspeito foi incendiada em 2 ocasiões. Assim que soube que estava a ser procurado, o coautor entregou-se de forma voluntária às autoridades na passada segunda-feira, 17 de agosto, como refere o seu advogado.
0: O que foi credibilizada foi a versão inicialmente avançada pelas vítimas, uma vez que tiveram uma discussão no dia anterior e quando foram atingidas as vítimas, elas identificaram como tendo sido esse arguído, mas a realidade é que ele nega. De todas as maneiras, a defesa entende que seria adequada a aplicação de outras medidas de coação.
1: É o que foi ouvido por um juiz de instrução criminal que lhe aplicou a medida de coação mais gravosa, ou seja, a prisão preventiva. Foram afastadas as possibilidades de pulseira eletrónica ou de caução no valor de 50 mil euros. O autor do relatório e coordenador do Grupo de Trabalho sobre a Sustentabilidade da Segurança Social é o economista Jorge Bravo. Em declarações a quando da apresentação do documento, Jorge Bravo anunciou explicitamente que a Lei de Base da Segurança Social não está a ser cumprida há cerca de 20 anos pelos sucessivos governos no que toca ao financiamento da Caixa Geral de Aposentações.
3: O que está a acontecer desde 2006 é que, para cobrir a insuficiência de financiamento da CGA, estão a ser transferidas verbas do Orçamento de Estado. Ou seja, não se está a cumprir a Lei de Base de Financiamento do Sistema.
4: Então quer dizer que todos os governos não cumpriram a lei até hoje?
3: Não cumpriram a lei.
4: Todos os governos.
3: Desde 2005, que não se cumpre a lei de bases no financiamento da CGA e agora também no sistema previdencial, porque está-se a financiar despesa contributiva com impostos, quando a lei manda financiar despesa contributiva com contribuições e cotizações.
1: Segundo o economista, os governos têm utilizado verbas do orçamento do Estado, vindos de impostos, para cobrir a despesa contributiva e a insuficiência de financiamento da Caixa Geral de Aposentações, violando o princípio da separação de fontes de financiamento determinado por lei. No futebol, o Conselho de Arbitragem da Federação Portuguesa de Futebol divulgou nomeações na tarde de terça-feira. Natural destaque para a nomeação de Fábio Veríssimo para o duelo entre Sporting e Alverca, agendado para sábado em Alvalade, contando com os auxiliares Pedro Mota e Hugo Ribeiro. João Rodrigues será o quarto árbitro, ao passo que João Malheiro Pinto será o VAR, auxiliado por André Campos. Por seu turno, João Pinheiro, que vai dirigir o embate entre Porto e Arouca, no domingo, no Estádio Dragão, vai ser auxiliado por Luciano Maia e Hugo Marques. O quarto árbitro será João Afonso, com Manuel Mota no VAR e João Bessa Silva no AVAR. Os jogos de Benfica e Sporting Braga, frente a Moreirense e Estrela da Amadora, respectivamente, ambos na condição de clubes visitantes, ainda não têm árbitro designado porque foram adiados para setembro em virtude de estarem em plena qualificação para as fases regulares da Liga Europa e Liga Conferência.

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Substituir um automóvel a gasolina por um veículo elétrico antes do fim da sua vida útil pode reduzir significativamente as emissões de gases com efeito de estufa ao longo do seu ciclo de vida. É o que diz um estudo realizado por investigadores norte-americanos. A investigação conclui que substituir um SUV a gasolina com apenas 2 anos por um veículo elétrico, em vez de manter a circular durante mais 14 anos, pode reduzir quase para metade a pegada de carbono do seu proprietário ao longo da vida útil do veículo. Os investigadores analisaram diferentes cenários, considerando a eficiência dos veículos, a intensidade carbónica das redes elétricas e as emissões associadas ao fabrico dos veículos elétricos. Em todos os casos, a substituição antecipada por um elétrico revelou benefícios em termos de emissões. 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
2: Dezenas de embarcações agalanadas participaram na segunda-feira no sírio fluvial entre a caldeira de Troia e Setúbal, que foi recebido em apoteose na zona ribeirinha da cidade, no encerramento dos 6 dias das festas em honra de Nossa Senhora do Rosário de Troia. A vice-presidente da Câmara Municipal de Setúbal, Maria do Carmo Tiago, e o vereador Paulo Maia acompanharam a imagem da Santa Padroeira dos Pescadores a bordo da treineira Filipe Pedro, num sírio com cerca de 2 horas de duração. A procissão fluvial, que contou com a presença da vice-presidente da Assembleia da República, Teresa Moraes, do secretário de Estado Adjunto e da Administração Interna, Paulo Ribeiro, e de vários autarcas, foi testemunhada por milhares de pessoas nas praias de Albarquerque e da Saúde e na zona ribeirinha de Setúbal, até à zona do Doca de Recreio das Fontainhas. O último dia de festejos, dia 17 de agosto, a segunda-feira passada, começou com uma missa por alma dos marítimos falecidos e dos seus familiares, tendo amanhã sido ainda destinado a divertimentos na praia e à entrega de prémios do concurso de barcos engalanados. O sírio fluvial que transportou a imagem de Nossa Senhora do Rosário de Troia, de regresso a Setúbal, um dos momentos mais emocionantes das festas, começou pouco depois das 17 horas e foi recebido por milhares de pessoas nas praias urbanas e na frente ribeirinha da cidade. O relatório da Inspeção-Geral das Atividades em Saúde, o IGAS, sobre a organização do trabalho no Serviço de Urgência de Ginecologia e Obstetrícia naquele período a que a Lusa teve acesso, aponta para fragilidades estruturais e operacionais no funcionamento do serviço, com um número elevado de admissões urgentes, 64%. No relatório, o IGAS questiona também a opção de algumas utentes em procurar o Serviço de Urgência naquele período, lembrando que mais de 50% foram encaminhadas para os cuidados de saúde primários após o episódio de urgência e uma média de 36% foram triadas na urgência como não urgentes. A informação recolhida levanta a questão de saber se não deveriam ter recorrido inicialmente aos cuidados de saúde primários, tendo em conta a limitada capacidade de resposta do serviço de urgência. As urgências de ginecologia e obstetrícia na margem sul do Tejo foram modificadas este ano com a entrada em funcionamento a 15 de abril da Urgência Regional da Península de Setúbal. O objetivo era minimizar os constrangimentos, garantindo a previsibilidade e a segurança às utentes. Neste novo modelo, a urgência centralizada passou a funcionar em 2 polos, um no Hospital Garcia de Horta em Almada e outro no Hospital São Bernardo em Setúbal. O hospital sede desta urgência regional de ginecologia e obstetrícia é o Garcia de Horta, cabendo ao Hospital São Bernardo assegurar o serviço de urgência para a população da sua área de influência: Setúbal, Alcácer do Sal, Grândola, Palmela, Santiago do Gaçai, Sesimbra e Sines. Em 3 dias morreram 2 reclusos na cadeia de Vale dos Judeus, um dos quais com 35 anos, depois de ter sido examinado e medicado no Hospital de Vila Franca de Xira. A Direção-Geral de Reinserção e Serviços Profissionais diz que cumpriu todas as recomendações médicas, mas o homem, ao certo, acabou por ser encontrado inconsciente. A Direção Regional esclarece que o recluso foi assistido no Hospital de Vila Franca de Xira, na sequência de queixas abdominais, fez exames de diagnóstico, foi medicado e teve alta para regressar ao estabelecimento prisional de Vale dos Judeus, com a indicação de que o isolamento e a toma de medicação. No dia 13 de agosto, o recluso foi acompanhado pelos serviços clínicos do curso do dia, tendo feito a toma da medicação do pequeno almoço e do almoço, mantendo-se em estado de consciência. Por volta das 16h30, quando os 2 elementos da equipa de enfermagem foram reavaliar, encontraram-no inconsciente, tendo iniciado de imediato manobras de suporte básico de vida, com DAI, e ativado o 112, toda a equipa médica da VMER, confirmando então o óbito. O segundo recluso, de 73 anos, foi encontrado morto na manhã do dia 17 de agosto, depois de uma saída precária de curta duração na véspera. De acordo com a direção dos serviços prisionais, o recluso foi encontrado à abertura das celas, inanimado na cela que ocupava sozinho. Foram imediatamente chamados as enfermeiras de serviço ao estabelecimento, que lhes prestaram os primeiros socorros e ativaram a UINEM e a VMER, tendo o óbito sido declarado pelo médico do INEM. Em ambos os casos, a Polícia Judiciária foi chamada e esteve no local a fazer perícias e exames. Estes casos, ressalva Ilhargo, da Associação de Apoio ao Recluso, são prova da sublotação das cadeias, pelo que se mostra, mais uma vez, solidário com os serviços prisionais, que diz têm de enfrentar estes problemas todos. Grande parte da sublotação é com casos destes, remata. O primeiro-ministro Luís Montenegro destacou que a área ardida em Portugal em 2026 é cerca de 4 vezes inferior, uma redução em 75% em comparação com o mesmo período do ano passado.
3: Ainda estamos num período de grande risco, ainda vamos ter semanas pela frente de elevada complexidade. mas temos conseguido, apesar de tudo, diminuir na medida do possível aquilo que podia ser o efeito de tantas ocorrências. O ano de 2026 até ao momento tem, em termos de área ardida, felizmente uma diminuição muito significativa, em cerca de 4 vezes face àquilo que aconteceu ano passado, mas isto não é motivo de satisfação na medida em que o risco vai continuar.
2: No balanço realizado na Autoridade Nacional de Emergência e Proteção Civil, o chefe do governo elogiou o facto do dispositivo de combate deste ano ser o maior de sempre, no entanto, deixou alertas claros para os próximos tempos. A tendência geral de quebra do número de inquéritos abertos pela Polícia Judiciária acompanha diretamente a forte redução na área ardida e do número total de ocorrências de incêndios registrados em Portugal em 2026. Como o número global de focos florestais diminuiu drasticamente, há estatisticamente menos crimes a investigar, como revela o diretor da PJ do Centro, Avelino Lima.
4: Incendiarismo não é. Há efetivamente muita situação de incêndios que nós também, na sequência das comunicações da GNR, também vamos apreciar e estudar. Há muitos incêndios que resultam de acidentes de trabalho, há muitos incêndios que resultam de utilização negligente do fogo, é inerente à atividade humana, principalmente nas regiões onde o incêndio rural é mais evidente, que no interior e montanhoso. Há muita intervenção humana não do é importante também desmistificar isto. Volto a dizer, a questão da maquinaria, todo o trabalho que se faz nessas regiões e pronto, e o incendiarismo, ou seja, a ação humana dolosa, que é isso que para mim é releva, é óbvio que tem que ser combatido, não pode ser tolerado e impõe-se realmente uma atividade repressiva significativa.
2: Apesar da menor quantidade global de processo, o foco das autoridades mantém-se apertado. No futebol, o Benfica estará muito perto de fechar a contratação de Alexandre Cercati, defesa central que atua pelo Parma. A informação está a ser avançada pela imprensa italiana, que fala de um negócio que deve ficar fechado nos 20 milhões de euros, de acordo com o Sky Sports. O acordo foi estabelecido entre todas as partes. Cercati prepara-se para colocar um ponto final na ligação com o clube italiano, que dura desde 2021. Ora, esta saída abre portas à entrada de Diego Carlos, que tem contrato com o Como até junho de 2028, segundo a refere ainda a mesma fonte. Na última temporada, o jogador de apenas 22 anos, que tem dupla nacionalidade italiana e australiana, fez um golo em 33 jogos pela equipa principal do Parma.
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8: É o que eu vos digo! Isto está a precisar de uma limpeza geral!
9: Uma limpeza geral? Ai, é isso mesmo! Despeçam toda a gente, menos o pessoal da limpeza!
10: Ó, oh, jeitoso, vai um tirinho.
8: Olha lá, você sabe com quem é que está a falar? Olha que eu sou o ministro das Finanças.
10: Oh, verdade, cara. Por aqui o Estado também anda ao ataque, é?
8: Diga-me uma coisa, você desconta para a Segurança Social?
10: Ah, claro, gente. Sabe lá o que eu desconto para a compra de preservativos? Eu tenho muito respeito pela segurança sexual, morou?
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0: Oh, querida, estou a responder aqui um teste, aqui numa revista masculina.
1: Ah, pois, lê lá a tua revistinha que isto de passar a ferro e tratar das roupas é só para mulheres. Oh,
0: vá, vá, não comeces com essas coisas. Ajuda-me lá.
1: Tá bom, vá,
0: olha,
1: sim.
0: Aqui nesta pergunta, querem saber como é que eu sou na cama? Um gatinho ou um leão feroz?
1: Ah, isso não há nada que saber. És um leão.
0: Ui, a sério? Achas mesmo que eu sou um leão na cama?
1: Ah, claro que sim. Quando abres a boca para sonar, pareces mesmo um leão a rugir.
2: Que bom!
3: Que cheiro é este?
2: Cheiro? Não sinto nada!
3: Ah, desculpa lá, amor! Mas quando me beijaste, senti um ardor nos lábios e um cheiro forte! Parecia detergente!
2: Ah, isso é lexívia! Passei a boca por água com lexívia antes de vir ter contigo!
3: Ai, mas tu és doido!
2: Oh, querida! Eu só fiz o que tu mandaste.
3: Eu?
2: Sim, quando eu te telefonei, disseste que esta noite querias que eu te beijasse com lexívia.
3: Estúpido! Eu disse para me beijares com lexívia. Não disse lexívia.
4: Miguel.
5: Diz, meu docinho.
4: Vamos sair esta noite?
5: Claro! Hoje é noite de bar aberto ali no Café do Mendes.
4: Café do Mendes? Eu estava a pensar numa coisa mais refinada.
5: Refinada? Eu cá refinado só conheço sal.
4: Que disparate! Eu queria era uma coisa diferente. Sei lá, abriu agora um bar novo, indiano.
5: Indiano? Olha, por mim pode ser. Desde que sirvam chamuças.
4: Isso não sei. O que sei é que têm a música que eu gosto.
5: E que música é essa?
4: Música hindu.
5: Oh, para isso não precisas de ir ao bar.
4: Não?
5: Claro que não. Basta ouvir-me cantar. Eu cá sei muitas músicas hindu.
4: Ah, sim? Quais?
5: Olha, por exemplo, indo eu, a caminho de Viseu, encontrei o meu amor, ai Jesus, que lá vou eu.
1: Oh, homem, despacha-te lá a meter as compras no carro que eu ainda tenho que ir fazer o almoço.
0: Oh, mas estou a tentar, mas tens aqui tanta tralha na mala do carro que não cabem nem metade dos sacos.
1: Tralha? És cá pouco exagerado.
0: Tralha, sim. Olha, tens aqui 2 quilos de revistas, 3 pares de sapatos, 1 casaco, 4 cachecóis.
1: Oh, querido, mas isso são tudo coisas que uma mulher precisa de ter sempre à mão, para qualquer eventualidade.
0: Ah, sim?
1: Sim.
0: E este barco de borracha, também precisas de o ter à mão?
1: Ah, claro que sim. Sei lá, no caso de haver uma cheia.
0: Cheia?
1: Sim, quando se vá para à neve, levam-se correntes de neve. Quando se anda na cidade, olha, leva-se um barco insuflável.
0: Mas para quê?
1: Ai, que pergunta, Afonso. Então, se chover muito, mete-se o barco debaixo do carro, enche-se com uma bomba e já não vamos ao fundo.
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3: Adelaide, não achas que a gente devia arranjar uns namorados? Estamos para aqui 2 cinquentonas encalhadas.
1: Olha, fala por ti, Ermelinda. Eu cá não tenho namorado porque não quero.
3: Ah, bem, tá. Eu bem vejo os pretendentes fazerem fila à tua porta.
1: Ah, pois, está bem, mulher. Eu tenho que dar o braço a torcer, que me faz falta uma companhia para me aquecer os pés, assim nas noites mais frias. Tu, nesse aspecto, até estás melhor que eu, que ainda tens o gato. Olha lá. Então, o que é que achas da gente pôr a fronha na internet? Que é para ver se alguém nos pega.
3: Oh, na internet? E tu agora sabes mexer na internet?
1: Olha, então esqueceste que eu fiz um curso de computadores nas novas oportunidades.
3: Olha, não sei se gosto muito dessas coisas virtuais. Era melhor a gente voltar a ir ali ao baile do Mercado da Ribeira.
1: Ah, a gente foi durante meses ao baile no Mercado da Ribeira. E o par mais novo com quem dancei tinha 80 anos, artroses, bicos de papagaio e perguntou-me o nome 10 vezes.
3: Pois, olha, se calhar não tivemos muita sorte. Mas se a gente não arranja namorado no baile a vê-los, a tocar-lhes e a falar com eles, como é que vamos conseguir isso na internet?
1: Olha, não te preocupes em vê-los. É como dizia o Camões: amor é fogo que arde sem se ver.
3: Ah, eu cá não gosto dessas coisas. Eu sou daquelas pessoas que nunca compra a fruta sem a palpar. Eu, para arranjar um namorado, olha, tenho que vê-lo primeiro.
1: Oh, isso é porque no tempo do Camões ainda não tinham inventado o Facebook.
3: O Facebook?
1: O Facebook, que é uma página na internet onde a gente pode conhecer pessoas. A gente põe lá umas fotos e assim os cavalheiros podem nos conhecer.
3: Ah, tá bem, mulher, olha, não custa nada tentar. Que isto está uma crise que até para arranjar namorado. Por isso mais vale rezar a todos os santos.
1: Ah, então olha, faz aí uma pose que eu vou tirar uma foto com o telemóvel.
3: Ah, tá bom, pronto, olha lá, estou bem assim.
1: Não, vira-te, mas é de costas para mim.
3: De costas? Oh, mulher, então, mas de costas, eu fico mal de costas.
1: Pois, mas de frente ficas pior.
3: Tu és muito estúpida, deves achar que és linda.
1: Cala-te, mulher, toda vez estava a brincar contigo. Vá, faz lá uma pose assim de modelo, vá.
3: Pois, faço mesmo, que eu já tenho a minha idade, mas este corpinho ainda dá para o gasto.
1: Ah, sim, mulher, deves gastar muito. Muita tinta para encobrir os cabelos brancos, muito creme para as rugas e muita pomada para o reumático.
3: Ah, lá estás tu outra vez. Olha, fica sabendo que quando era nova fui Missy.
1: Missy? Ah, só se foi lá no teu bairro.
3: Até foi mesmo. Qual é o problema? Não havia na ajuda moça mais linda.
1: Pois, filha, mas isso já foi há muitos anos. Agora precisas de ajuda, que é para ficares mais bonita, pá. Pronto, põe-te lá em pose, que depois eu peço ao meu sobrinho para dar assim uns retoques no Photoshop.
3: Foto o quê?
1: Photoshop. É um programa de computador que nos tira as rugas e deixa-nos assim mais magrinhas.
3: Ah, não me digas, mulher. Ando eu para aqui a fazer dieta e basta ao computador para nos deixar magrinhas.
1: Não sejas parva, então. Deixa-nos magrinhas, mas é só nas fotografias. O meu sobrinho dá uns retoques para a gente ficar assim, mais bonita.
3: Pronto, está bem, já percebi, vamos lá a isso. Olha, tira lá as fotografias e mete lá nas internets. Eu já estou a perceber mais ou menos a coisa. Isto é como comprar roupa por catálogo. A gente vê o catálogo, escolhe e depois encomenda.
1: Bem, também não é assim. É que a gente não é cá a mercadoria. Mas se a inteligência não te dá para mais, olha, até que seja.
3: Ah, por acaso estás-me a chamar burra? Só porque fizeste o 9º ano já achas que és doutora?
1: Não, não sou nada doutora. Sou apenas uma mulher informada.
3: Ah.
1: Vá, faz lá um sorriso agora para tirar a foto.
3: Então vá lá. Estou bem assim?
1: Estás, mulher. Pronto, já está. Agora é criar um perfil na internet.
3: Até aos depois, ó, mulher, diz-me lá.
1: E aos depois, aqueles senhores que gostarem de ti vão-te mandar uma mensagem.
3: Ai, credo, mulher, ai, eu estou eufórica. Ai, eu vou ficar a rezar para arranjar um namorado.
1: Pois, reza, reza, mulher, que isto com a crise que vá para aí, para arranjar homem, bem podes acender uma vela ao Santo António.
3: Ai, eu estou com esperança. Tenho fé que é este ano que eu desencalho. A crise de homens também não deve ser assim tão grande.
1: Oh, pois não. Qualquer dia temos que ativar o FMI dos homens.
3: Que é isso, homem, do FMI?
1: É o Fundo Macho Internacional.
3: Ah, eu quero lá saber se o homem é macho português ou macho internacional. Que isto com a crise que vai, olha, não se pode escolher a marca do produto.
13: Ai, homem, como é que eu tiro estas nódoas das tuas calças? Nem que fosse uma super mulher.
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15: Tem paciência, Gina. O rei do cão não vai dormir com a gente aqui na mesma cama. Isso nunca!
16: Ora essa!

0: Então, o que é que os senhores fazem assim todos nus aqui dentro do carro, hein?
1: Olha, senhor guarda, eu não sei, mas eu andei nas compras e agora estava aqui a provar uma coisa. Posso continuar a provar? Posso?
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1: Você está com A Cor do Dinheiro no dia 19 de agosto do ano da graça de 2026. Bom, e vamos para o período notório, no dia onde há ali dois pontos, que é, num dia, a Associação Americana diz que há conversas com o Irão. No dia seguinte diz que, afinal, não há conversas com o Irão. Mas depois diz-se que, ah não, mas, quer dizer, deixem-se de conversas, o estreito está aberto, nós já desminámos aquilo, não sei quantos, os barcos continuam a circular por ali. Nota-se, não é? Depois a seguir o Irão vem dizer, não, esta história, para já nem sequer há negociações, até vou dizer mais, nem sequer o estreito nem sequer vai abrir enquanto os Estados Unidos não cumprirem aquilo que se obrigaram. Enfim, estamos nisto. Agora, uma coisa é certa. Por alguma razão, o petróleo continua, ou melhor, está acima dos 91 dólares. Não é? Isto não está a correr bem. E como vamos ver a seguir, está-se a acentuar aquela questão do receio dos investidores em relação ao que se pode passar com a economia mundial e, portanto, os custos que isto vai ter, nomeadamente para a inflação, para as contas dos países envolvidos e por aí adiante. A coisa não está a correr bem e eu, sinceramente, acho que não vai correr bem. E desta vez, como os direitos estão a prolongar no tempo, a guerra começou em 28 de fevereiro, recordo-se, nós estamos quase em 28 de agosto, não é? Quer dizer, nós estamos quase em 28, mas estamos próximos disso, e portanto as coisas não vão correr bem, inclusive do ponto de vista de inflação e os efeitos para a economia mundial. Bem, mudando um bocadinho de quadrante, e lembra-se que tínhamos falado aqui na segunda-feira, já não sei se foi segunda-feira, se foi terça, sobre sobre aquelas movimentações no Médio Oriente, e ontem ficámos a saber que o ministro Ben-Gvir, do governo israelita, anunciou uma unidade de execução de palestinianos. Obviamente, quando as coisas chegam a este ponto, não é? E quando as coisas extremam como estão a extremar, dificilmente se vai encontrar uma solução. Aliás, se há coisa que nós estamos a aprender é que o Médio Oriente é um vespeiro, aliás, já devíamos ter aprendido, é um vespeiro tão grande que muitas vezes estas questões da violência acabam por não resolver nada. Portanto, quando se começa a extremar posições, é muito mau sinal. Ponto seguinte, a Rússia avisou o Reino Unido de que vai pagar as consequências de enviar drones para a Ucrânia. Quais são? Ah, vão mandar um míssil para as cidades do Reino Unido? Vão impor sanções e vão fazer o quê? É mais uma daquelas coisas à administração da Rússia, que é fazer ameaças, prometer consequências e por aí adiante, e depois não passa nada. Vamos ver. Aguardemos. Lembra-se do Milando, do problema na FIFA, com as declarações de Gianni Infantino e as divergências dentro da própria direção da FIFA? Ontem houve mais um alto responsável da FIFA que se demitiu, na sequência daquele melee. A FIFA faz cada vez mais lembrar os tempos de Joseph Blatter e das dúvidas que havia em relação ao que ele andava a fazer, mais negócios pouco claros. Obviamente, a coisa não vai correr bem. Ponto seguinte, a União Europeia está a apertar Espanha, mas a apertar mesmo, para garantir que não há uma pessoa que passe de Ceuta para a Europa. E é importante dizer isto porque ontem a imprensa espanhola dava conta de passadores ilegais em pateras, táxi, que já estão a transportar pessoas de Ceuta para a zona de Gibraltar. Ao mesmo tempo, Marrocos diz que quer os miúdos menores de idade de volta. A Espanha diz que menores de idade não vão ser devolvidos. A União Europeia quer que até os menores voltem para Marrocos. Está bonito, não é? Último ponto desta conversa. Já não me lembro qual é o jornal espanhol de hoje que dá uma notícia daquelas que mostram o exagero em que nós entramos, em matéria ambientalista. Havia uma empresa que queria montar um parque solar ao pé de Madrid para fornecer energia, este data centers. As autoridades chumbaram o parque solar. Sabe porquê? porque ali na zona há um ninho de águias. Um ninho de águias. Como se não fosse possível trasladar as águias para outro sítio. São estes exageros ambientalistas que depois perdem a Europa. Estamos para os temas mais importantes de hoje. António José Seguro promulgou a lei das burcas. Já não era sem tempo, não é? E então, António José Seguro não fez melhor do que, nas notas explicativas da promulgação, dizer que, apesar de esta ser uma matéria de grande sensibilidade social e cultural, bem, nós não precisamos que o Sr. Presidente da República nos faça preleções sobre o que é de grande, como é que é, sensibilidade social e cultural. Eu estou-me marimbando para a grande sensibilidade social e cultural. Eu não quero ver é mulheres no meu país com a porcaria da cara e a cabeça coberta. Ponto. Ok? Não quero saber se isto fere a sensibilidade deste ou daquele. Nós temos uma cultura, e isto é um país com 900 anos de história, e que eu saiba, quando uma mulher portuguesa vai a qualquer um destes países, põe um véu na cabeça para respeitar as tradições locais. Portanto, se nós respeitamos as tradições quando vamos para aqueles países, não é? Quando entramos numa mesquita, entramos descalço, mesmo seja para conhecer, não é? Eu já entrei em mesquitas, assim como já entrei em sinagogas, como entro nos templos da minha religião católica. Mas eu respeito quando vou para ali e lavo as mãos antes de entrar numa mesquita, não é? Do ponto de vista cultural. Mas se eu respeito aquilo, porque é que não ando a respeitar as leis do meu país? Eu não quero o Presidente da República dar-me lições sobre sensibilidade social e cultural. Eu quero que o Presidente da República publique a porcaria da lei que diz que uma mulher não pode andar com a cabeça tapada. Ponto. Acabou. Ponto seguinte. Uma explicação para os espectadores que já me escreveram e outros que inclusive como ontem na rua me abordaram, dizer então, mas o fundo, estamos a falar do PPR, Otimize, Acordo do Dinheiro, gerido pelo Otimize, era para ter arrancado na segunda-feira, não arrancou, falta ali um pormenor administrativo só, a autorização da CMVM está dada, em todo caso quero agradecer à confiança das pessoas porque já vamos com 3,4 milhões de intenções de investimento. Portanto, é uma questão de dias e a gente dará conta disso aqui. Em todo caso, fica o nosso agradecimento à confiança de muita gente que já nos escreveu e que já manifestou a intenção de subscrever o fundo. Qual é o ponto seguinte? É a reforma da Segurança Social. É o grande tema de hoje. Então, eu ontem estive lá na apresentação feita pelo professor Jorge Bravo e depois na sessão de perguntas e respostas, já não estive presente, tinha aqui para a televisão comentar até o som. Mas o que é que eu retirei da sessão de ontem? Primeiro, uma conclusão inelutável que há gente em Portugal que insiste em não perceber. Nós não estamos a nadar em dinheiro na Segurança Social. Em superávit, só ao contrário do que se diz por aí. Nós temos um déficit, ok? Um déficit na Segurança Social. E era bom que a malta percebesse isto. E que quanto mais cedo perceber isto, melhor nós melhor nos preparamos para resolver o problema. Ontem o professor Jorge Bravo foi muito claro nesta matéria quando explicou que nós temos um problema chamado Caixa Geral de Aposentações. O que é que era a Caixa Geral de Aposentações? Era a Segurança Social do setor público, dos funcionários públicos, que existiu até 2005. A partir de 2006, 1 de janeiro de 2006, todos os funcionários públicos contratados passaram para o regime geral da Segurança Social. Qual é o problema? É preciso pagar as pensões de quem andou lá até 2005. Ora, isto vai se prolongar durante muito mais tempo. 40, 50 anos. E, portanto, este buraco, que é um buraco da Caixa Geral de Aposentações, não pode ser desligado do resto do sistema, que é da Segurança Social em geral. Tudo somado, diz a Comissão, isto dá um déficit de 2 mil milhões de euros. Bom, isto foi logo um broá. O dia de ontem não terminou sem nós termos uma série de palhaçadas nesta matéria. Eu já vou a elas. Portanto, esta é a primeira conclusão. Segunda conclusão é, e isto é o mais importante, é como é que nós resolvemos isto. E o relatório, que é extenso, e nós vamos voltar a isto, porque eu mais tarde ou mais cedo hei de fazer um trabalho com o professor Jorge Bravo sobre esta matéria, aliás, recordo, não, existem... Mas Agora, a questão principal é como é que nós resolvemos isto. Nós já sabemos que temos um problema. Quer dizer, nós jornalistas, cá, malucos, continuam a achar que não têm. Eu já vou falar em dois. Ok? E isto é o mais importante. E há aqui duas áreas de intervenção que são propostas naquele relatório. Uma é dizer assim, nós precisamos de mudar de sistema. Em vez de andarmos a ter um sistema puramente em pay as you go, que é, eu estou a descontar agora 34,75% em que 11% sou um trabalhador, 23,75% da empresa, para quem já está reformado, o que é importante é que se criar um sistema em que cada um passa a descontar para uma conta individual. É como se nós tivéssemos uma gavetinha digital na Segurança Social, onde os nossos descontos vão lá parar diretamente. Ok? Isto é diferente do regime atual. Primeira pergunta, isto é uma grande invenção? Não. A Suécia fez isto no início do século, já expliquei aqui várias vezes. E fez bem. Já lá estão várias dezenas de milhares de milhões de euros já com estas novas contribuições, estão a ser geridas no nosso sistema. A questão é como é que se faz a transição. Ora, o drama disto tudo é que ninguém quer ouvir falar desta brincadeira. Não quer ouvir falar o governo, já vou ele. Não quer ouvir falar a oposição, que é uma camada de malucos, uns de cegueira ideológica, outros burros, pura e simplesmente. Mas mesmo burros, não estudam os assuntos e falam, não é? E a questão é, esta é a forma de dar a volta ao problema, ao sistema. Ah, e mais outra que é, como é que nós encorajamos depois aquilo que é os sistemas complementares das nossas pensões, mas privados. Não tem nada a ver com o Estado. Quer dizer, eu decido fazer. As empresas da economia decidem fazer isto. Como é que nós tornamos estes instrumentos financeiros interessantes? Se casos de aforos virados para aquilo, se casos do Tesouro, se casos de reforma, PPRs, os fundos de pensões das empresas. Quais são os incentivos que a gente dá para encorajar isto? Porque nós já sabemos uma coisa. Se as coisas se mantiverem como estão, quando chegarmos a 2045 ou 2050, a nossa reforma cai para metade do valor do último salário. E este é o ponto, já está em 68. Não é? Ainda há dias nós falámos que a aplicação do novo sistema a partir de 2017 aponta para uma baixa das pensões em geral de 10%. Portanto, este é o pano de fundo. Agora diga uma coisa, faça este raciocínio. Se você imagina-se em 2045, e dizer assim, eu agora, taxa de substituição do meu salário pela pensão vai ser de 50%. Você consegue viver com 50%? Eu acho que não. Portanto, isto é o ponto de partida. Bom, o que é que aconteceu ontem? O charivari habitual. Primeiro, ontem à noite houve um debate entre Jorge Bravo, na cena de Portugal, e Manuel Caldeira Cabral. Manuel Caldeira Cabral foi ministro da Economia de António Costa. Tenho a maior simpatia por ele. Foi meu colega, quando nós fundámos o Diário Económico nos anos 90, foi meu colega jornalista, e eu tenho todo o respeito pessoal pelo Manuel Caldeira Cabral. Mas depois, quando se trata de questões profissionais e técnicas, começa a ter dúvidas. Bom, ontem ele dizia assim, na conversa com o Jorge Bravo, bem, nós já fizemos um livro verde sobre isto, há uns poucos anos, e, ah, mas não tratámos a CGA. Pois, claro. Ah, porque é que não tratámos a CGA no estudo que nós fizemos? Porque não havia elementos. Epá, pelo amor de Deus. Havia elementos mais do que suficientes. Podia não estar disponível a totalidade dos dados, mas havia mais, elementos mais do que suficientes para fazer uma análise séria sobre isto. Ora, Manuel Caldeira Cabral e o grupo de trabalho que fez isto, fez o Livro Verde, não trabalhou isto. E, portanto, agora diga uma coisa. Vamos fazer um estudo sobre a segurança social. Ah, mas deixamos ali aquilo de parte que está na dispensa. Ou se quiser, no trastero, como dizem os espanhóis. Porquê? Porque não me convém tratar aquilo. Agora diga-me lá uma coisa. Você acha que isto não é tudo sério? Então você ignora a Caixa Geral de Aposentações? Tem um buraco monumental de vários milhares de milhões de euros. E você diz que tem um estudo sobre a Segurança Social. Isto é brinquedo, não é? Bom, ainda ontem, depois ouvi logo duas pessoas do PS, maiorais do PS. Correia de Campos. Qual é que conversa de Correia de Campos? É que, isto tem lá gente que... isto é um relatório feito por um funcionário do Estado, membros de gabinetes ministeriais e tecnocratas. Deviam estar lá outras pessoas, sensibilidade social. Vejam o trabalho que eu fiz no final dos anos 90 sobre esta matéria, quando foi do governo de Guterres, onde estavam lá pessoas de vários quadrantes, como Bruto da Costa. sinceramente, isso é de uma pobreza intelectual. Eu não quero um grupo de trabalho que me vá introduzir política no meio. Eu quero um grupo de trabalho que tecnicamente me explique onde é que está o problema da segurança social. E como é que eu resolvo isto? Está a vir o problema, o nível de debate de indigentes em Portugal nesta matéria. Bom, mas como se isto não bastasse. A seguir foi ouvir, nem sei quem é que foi a publicação que fez, que falou do assunto, um tipo chamado Miguel Cabrita, que só diz disparates. Foi que está a estar do trabalho lá do governo de Costa, não sei quantos. Veja o que é que este fulano diz. O governo está a procurar clima favorável à privatização de partes importantes da segurança social. Isto é de indigentes, percebe? Porque é para não dizer um termo pior que eu não posso dizer, que isso não era banido das redes sociais. Isto é de indigentes. Estes tipos são como os cães de Pavlov. Alguém fala em segurança social e eles começam logo a salivar. Privatização, privatização. Epá, apetece-me fazer-lhes um manguito, sinceramente. Desculpa o gesto do Bordal Pinheiro, que é o que estes gajos merecem. Pô, o Correio de Campos ainda foi sério naquilo que disse. Deu uma entrevista em que explica, de facto, nós temos de ter cuidado, estamos a dizer que temos um superávit agora, por causa dos imigrantes. A malta é de idiotas, percebe? É de idiotas. E o Correio de Campos ainda tem a preocupação de dizer isto. Que é, ó pessoal, se agora há superávit por causa das contribuições dos imigrantes, depois vai haver saídas de dinheiro, pá. Ou o pessoal não percebe isto. Os imigrantes vão receber um dia as suas pensões. Onde está? No Bangladesh, no Nepal, na Índia, em Angola, Cabo Verde, e nós vamos estar a pagar-lhes a segurança social. Como é justo, porque descontaram. Portanto, aquilo que estão a dizer agora, que é um valor de superávit proporcionado por isto e por aquilo, vai passar a saídas de dinheiro. E o Jorge Bravo ontem foi muito claro numa explicação que deu, que parece que há muitos burros que continuam a não perceber. Não é? Que é, meus senhores, uma coisa é a conta corrente, aquilo que existe neste momento. Outra coisa é o balanço atuarial. Se você for a um dicionário, um glossário qualquer, explicar o que é atuarial, quer dizer, são as responsabilidades que se assumem para as próximas décadas. Isto é uma burrice que os gajos de esquerda...

virei-me para duas pessoas que lá estavam presentes, e não vou dizer os nomes, disse: olha, o dia de hoje não vai acabar sem insultos e pancada de gente de extrema esquerda e de esquerda. Ontem na CMTV, à hora do almoço, disse à minha colega Sara Carrilho que o dia não terminaria sem estas chusma de insultos, dito e feito. Ao final da tarde, lá estavam os malucos do Bloco de Esquerda e do PS, do PCP, com conversas sobre querem dar cabo da Segurança Social, estão a mentir, não há déficit nenhum, e estes gajos querem privatizar a Segurança Social. Ao final da tarde, aparece a entrevista do Correia de Campos, que volta a dizer, tirando embora o problema do pormenor de dizer isto precisava ter outras pessoas, foi honesto na sua intervenção, mas depois sai a indigência de Miguel Cabrita. E nós estamos resumidos a isto. Um país que já tem um problema com a Segurança Social diz assim: não, pá, não é nada, pá, sacode os ombros, pá, está tudo bem, pá, olha, se for preciso mexe aí nos números, que é para isto estar certo, pá. Está a ver? O Excel aguenta tudo. O papel e uma caneta aguenta tudo. A gente mete lá o que quer, não é? O drama disto depois são as consequências. E depois esta conversa toda que não tem déficit. Desculpa lá, se nós não tivéssemos um problema com a Segurança Social, porque é que as pensões estão a cair? E porque é que vão cair ainda mais? Porque o bolo depois não chega. E para você não dizer às pessoas não vamos pagar pensões, diz assim: vamos pagar menos. É óbvio. Está a ver como lhe mentem? Com todos os dentes que têm na boca. Bom, mas também o dia de ontem não haveria de terminar sem mais uma parafuíce. Então onde é que veio a parafuíce? Do próprio governo. Porque, já agora, eu já vou a alguns dos instrumentos que aqui estão, ok? Antes disso, vamos lá. Ontem, uma das conversas era: pois, realmente, nós temos um sistema em que as pessoas ganham mal, têm pensões baixas e tal. Como dizia um estudo do Banco de Portugal, aqui há dias, 80% dos pensionistas ganham menos do que o salário mínimo. E então? Ganham menos do que o salário mínimo porque não descontaram. E este foi um dos problemas que o Jorge Bravo falou ontem, que é o atual sistema. É desencorajador. Como eu sei que trabalho como um cão e pago muitos impostos, mas aquilo vai para depois pagar a pensão de quem já está reformado, eu não tenho incentivo nenhum a fazer aquilo. Porque eu já sei que o Estado vai depois desencantar uma forma qualquer de ir ajudar aquelas pessoas, velhotas ou não velhotas. Ok? Com complementos solidários e não sei das quantas. Ou seja, como nós já sabemos que alguém vai pagar aquela marmelada, a gente está-se marimbando para os descontos. E isto desencoraja a entrada de pessoas no sistema. A história das contas nocionais, que é criar uma gaveta digital no Segurança Social, para onde nós descontamos para a nossa pensão, não é dos outros, é para a nossa, que depois é aplicada em instrumentos financeiros, e que onde funciona a capitalização, não é? É uma forma de encorajar a que a gente desconte o mais possível para aquela gaveta digital. Mas que alguém, quem é que não percebe isto? Só um burro percebe. Ou então um tipo qualquer que tem interesse em andar a ajustar os portugueses com a história de capitalização e privatização da Segurança Social. Aliás, eu estive a ver o documento, eu não vejo em sítio nenhum a falar em privatização da Segurança Social. Isto é aquela conversa que o Pedro Nuno Santos fazia na campanha eleitoral, que é descontar para depois pegar nas aplicações portuguesas e meter num casino. Epá, tínhamos dizer um termo muito feio. Mas eu pensava que havia gente do Partido Socialista que tinha vergonha destas porcarias que foram ditas nessa altura e agora, pelo menos, tinham-nos no sítio para vir com uma conversa diferente. Pois isto não. Lá está a indigência do Miguel Cabrita ontem. Está-se a procurar uma oportunidade para privatizar partes importantes da Segurança Social. Vá dar uma volta ao Bilhar Grande, que é para não dizer um insulto muito feio aqui. Ok? Mas, pilar de como é que eu encorajo as pessoas a descontarem para planos privados, empresas, fazer fundos de pensões para os trabalhadores, cada trabalhador individual, PPR, seguros de capitalização, fundos de investimento em geral, com incentivos e não é apenas fiscais. Já agora a ideia, outra boa ideia defendida ontem, criar fundos, contas de poupança para crianças. O Estado alemão fez isto há semanas, nós demos conta disso aqui, não é? O Estado alemão decidiu passar a dar 10 euros às famílias para criarem o seu PPR.

criar a cultura de poupança e de aposta no mercado de capitais em geral, não é? Com efeito de capitalização. É isto que tem que ser feito. Bom, agora vamos ao que aconteceu no final do dia. Ao final do dia, como já se calculava, eu ontem fiz uma aposta lá naquela posição a dizer vai ver que o governo se vai cortar esta porcaria toda, dito e feito. Ao final do dia, lá estava um comunicado, salvo erro, do Ministério do Trabalho, a dizer: não, o governo não está a pensar a fazer nenhuma reforma agora. Isto vai ficar para a próxima legislatura. E eu já tenho a certeza que hoje, se alguém for falar sobre o assunto com o governo, dizer assim: ah, como nós não tratámos isto na campanha eleitoral, não podemos implementar mudanças. É mentira. Na reforma laboral também não estava debatido na campanha eleitoral, mas apareceu na agenda. Qual é que foi o problema? A AD e Chega desentenderam-se, ou melhor, Chega desentendeu-se com a AD e não houve reforma laboral. Agora, aqui nesta matéria, não vai haver isto porque não há acordo. Bom, com o PCP e Bloco de Esquerda, aquilo é de malucos, não vale a pena pensar neles. Com o Partido Socialista, bem, estão armados em burrinhos, não é? Bom, e ontem tivemos mais a do Chega. Porque ontem à noite houve uma entrevista, não sei quantos, eu até nem tinha visto, eu estava de viagem ontem à noite, e entretanto hoje recebi uma mensagem do espectador a dizer: olha, vá lá ver a entrevista, não sei quantos, de Ventura. E eu fui ver ali uns certos, e a conversa de Ventura é: então, mas o que é que você acha deste relatório? Acho, pois isto é preocupante. A sério. O André Ventura disse que o relatório é preocupante por causa do estado da Segurança Social. Não acredito. Mas espera, não foi este André Ventura que andou as últimas semanas a propor baixas de idade de reforma, que se traduzem em baixas das pensões? Não foi? Ou fui eu? Ah, vejam lá. Já agora, não é este André Ventura que anda a propor, há não sei quanto tempo, desde as eleições gerais, o aumento das pensões, de todas as pensões para o nível mínimo do salário mínimo? É o André Ventura, não é? Pois é este André Ventura que anda aqui a propor porcarias que dão cabo da Segurança Social, que ontem veio dizer que este relatório é preocupante. Para mim, preocupante é este nível de política miserável que nós temos em Portugal. Desde a extrema-esquerda até à direita radical. Não se aproveita ninguém, percebe? Em política económica em Portugal é zero. Não se aproveita ninguém. Nem PCP, nem Bloco de Esquerda. Nem PS, nem Direita Socialista que está na AD e muito menos o Chega. É só propostas socialistas desta gentalha toda. Está a perceber? Portanto, moral da história. Estamos lixados. A letra não era L, mas enfim, não posso dizer aqui. Estamos lixados. Então, do governo é inacreditável. Nós temos uma fogueira. Está aí uma fogueira a crepitar. Epá, é melhor irmos apagar aquilo. Epá, deixa estar, pá. Se aquilo estiver contido ali, a gente no próximo ano vem cá e apaga a fogueira. Está a ver? Cada ano que passa é mais um prego no caixão da Segurança Social. Epá, e faça-me um favor. Pá, acabem com essa conversa do meter dinheiro no casino e na bolsa. A capitalização, juros compostos, é das coisas mais importantes para a literacia financeira. Está a perceber? É a única forma honesta que eu conheço de se tornar rico. Quando a gente chega à reforma, é via capitalização, está a perceber? Não deixe que lhe contem histórias sobre isto, nem a extrema-esquerda, nem a porcaria da direita radical, está a perceber? Nenhum deles tem propostas decentes e honestas para isto. Zero! Ok? Ouça os analistas e deixe de ouvir esta gentalha da política. Bom, ponto seguinte. Mas agora mesmo a sério, começa a preocupar com os complementos de reforma, aquilo que você faz, que vai ser a única forma de proteger ou minimizar a exposição a às consequências disparates destes tipos todos, ok? Nunca se esqueça disto. Eu só não queria terminar a conversa de hoje sem ir aos fogos. Já parou? Ah, é ali, né, Arouca. Quantas vezes é que. Eu já me lembro do canal existir, nós falámos dos incêndios ali na Serra da Freita, que eu conheço muito bem, aliás. Santo Tirso, a mesma história, conheço as encostas de Santo Tirso, normalmente volta e meia, mas há fogos. Fogos. Ai, não sei quantos em Trás-os-Montes, ai, não sei quantos no Minho, ai, não sei quantos na Zona Centro. A conversa é a mesma de sempre. Diga-me lá uma coisa, você acha que isto tem mesmo solução? Não tem. Portanto, a conversa vai continuar a ser a mesma. Não sei quantos meios aéreos. Ai, não está cá ninguém, não vem cá ninguém. E a gente olha à volta e vê o terreno está todo sujo,
percebe? Nem foi limpo. Mas não está cá ninguém. A culpa é de bombeiros. A culpa é da Autoridade Civil, de Proteção Civil. A culpa é de todos. Menos da porcaria das pessoas que não têm os seguros e não limpam os terrenos e não sei das quantas, não é? Ó, meus amigos, habituemo-nos. Incêndios é mesmo para ter todos os anos. Passou a fazer parte das nossas vidas. Ai, prejudica as pessoas, prejudica. Pronto, mas olha, como nós não tomamos medidas estruturais para mudar as coisas, não vai mudar. É uma certeza que a gente tem. Chegamos ao final do programa de hoje. Quanto a nós, amanhã cá estarei para lhe atazanar o juízo. Muito obrigado.

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1: A área ardida é 4 vezes menor este ano, mas o número de focos aumenta. Em Lisboa, um jovem foi detido, tinha uma arma Glock, munições e óxido nitroso. Montenegro avisa para semanas de elevado risco e diz que o combate aos incêndios tem o maior dispositivo de sempre. O primeiro-ministro admite também que a entrada do Estado na REN pode baixar o preço da energia. No futebol, Ricardo Velho deixa o Farense e reforça o Áries.
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1: A área ardida deste ano é cerca de 4 vezes menor em relação ao igual período de 2025, totalizando até agora 60.572 hectares, mas o número de incêndios florestais aumentou 13%, ultrapassando os 6.500, de acordo com dados oficiais. Segundo o portal do Sistema de Gestão Integrada dos Fogos Rurais, gerido pela Agência para a Gestão Integrada de Fogos Rurais, entre 1 de janeiro e o dia de hoje, deflagraram 6.572 incêndios, que consumiram 60.572 hectares de mato e floresta. O quinto pior ano é a área ardida da década, depois de 2017, 2025, 2016 e 2022. Os dados mostram também que 2026 é o sexto pior ano de incêndios, realçando que as ocorrências de fogo registavam uma diminuição desde 2022, mas este ano a tendência está a inverter-se ao contabilizar-se o maior número nos últimos 4 anos. No mesmo período do ano passado, a área ardida totalizava 245.760 hectares e os incêndios ascendiam a 5.824. Um homem de 26 anos foi detido pelo Comando Metropolitano de Lisboa da Polícia de Segurança Pública pela prática do crime de detenção de arma proibida. Tudo aconteceu no passado sábado, 15 de agosto, pelas 6:30 da madrugada. A detenção, explicou a autoridade, num comunicado enviado agora às redações, ocorreu no âmbito de uma operação de fiscalização rodoviária realizada na Avenida de Brasília. Durante a fiscalização, os polícias verificaram que o condutor adotava um comportamento suspeito. Quando lhe foi solicitada a identificação, o condutor saiu da viatura, aparentando pretender colaborar com os polícias, mas colocou-se de imediato em fuga, a piada, tendo sido depois rapidamente alcançado e imobilizado adiante saída, que na sequência de uma revista sumária foi encontrada na sua posse uma arma de fogo da marca Glock de calibre 9mm. No interior da viatura foram ainda encontradas munições do mesmo calibre e uma garrafa de dióxido nitroso. Após consulta dos sistemas de informação, a PSP confirmou que sob a viatura pendia um pedido de apreensão inserido no sistema de informação Schengen, motivo pelo qual foi apreendida e ficou à guarda desta polícia. Termina a nota. O primeiro-ministro acompanhou o ponto de situação na proteção civil e destacou menos área ardida e mais detenções do que em 2025. Elogiou ainda o trabalho do ministro da Administração Interna, Luís Neves.
3: Constatamos, mais uma vez, que estamos sobre elevado risco, o que impõe a todos deveres de cuidado para podermos diminuir, tanto quanto possível, o impacto dos incêndios em Portugal. Vamos ter semanas pela frente de elevada complexidade.
1: E diz que os números comparados com os do ano passado são animadores.
3: Neste momento vamos com 210 detenções, mais do dobro daquilo que aconteceu o ano passado num período homólogo. Em termos de área ardida, felizmente uma diminuição muito significativa em cerca de 4 vezes face àquilo que aconteceu o ano passado, mas isto não é motivo de satisfação na medida em que o risco vai continuar.
1: Deixou também elogios ao Ministro da Administração Interna, Luís Neves.
3: O Ministro da Administração Interna tem feito a esse nível um trabalho absolutamente extraordinário.
1: O Estado quer recuperar 13,7% da REN, depois da privatização ter sido concluída em 2014. O Primeiro-Ministro diz de querer uma rede reforçada e admite que a redução do custo da eletricidade e diz que, contrariamente a outros, o Governo está sempre atento.
3: Pode não ser, enfim, tão notado por aqueles que, esses sim, talvez estejam um bocadinho mais desfasados do contexto da realidade do país. Eu ando na rua todos os dias, estamos perto de todos, não estamos aqui com retóricas para poder, digamos, alimentar o picante da luta política. Estamos aqui focados na vida das pessoas. É um país cada vez mais apreciado e reconhecido de fora para dentro.
1: Montenegro explica também o porquê desta intervenção.
3: Para podermos diminuir efetivamente os custos. Para isso é preciso termos capacidade produtiva, uma boa distribuição, é preciso que o sistema possa integrar, como já integra felizmente em Portugal, a energia elétrica que provém de fontes renováveis, que possamos ter mais autonomia. Isso, a médio e longo prazo, terá um efeito sobre o preço. Ninguém diz que é a intervenção na REN diretamente que provoca uma alteração de preço, mas é uma das condições para nós podermos proteger o interesse estratégico.
1: Com esta compra, o Estado português volta a ser acionista direto de destaque e torna-se o segundo maior acionista da gestora das redes energéticas, ficando apenas atrás da empresa chinesa State Grid, que detém 25%. No futebol, o Aris de Salónica anunciou a contratação de Ricardo Velho, proveniente de Farense, a troco de 3 milhões e meio de euros. O guarda-redes assina contrato válido por 4 temporadas. Na temporada passada, recorde-se, Ricardo Velho esteve cedido por empréstimo aos turcos do Galatasaray e ajudou o emblema a garantir a permanência na primeira divisão, realizando 24 jogos. Em declarações aos meios de comunicação do emblema grego, o guarda-redes foi parco nas palavras. Diz que estou feliz por pertencer à família Aris. Não gosto muitas palavras, disse.

0: substituir um automóvel a gasolina por um veículo elétrico antes do fim da sua vida útil pode reduzir significativamente as emissões de gases com efeito de estufa ao longo do seu ciclo de vida. É o que diz um estudo realizado por investigadores norte-americanos. A investigação conclui que substituir um SUV a gasolina com apenas 2 anos por um veículo elétrico, em vez de o manter a circular durante mais 14 anos, pode reduzir quase para metade a pegada de carbono do seu proprietário ao longo da vida útil do veículo. Os investigadores analisaram diferentes cenários, considerando a eficiência dos veículos, a intensidade carbónica das redes elétricas e as emissões associadas ao fabrico dos veículos elétricos. Em todos os casos, a substituição antecipada por um elétrico revelou benefícios em termos de emissões.
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1: No Barreiro, um forte odor leva a detenção de um jovem de 26 anos por tráfico de droga. Em Évora, um homem foi detido por violência doméstica contra ex e filho de 4 anos. Mulher foi detida por contrafação em Vila Franca, malas apreendidas e não só. Sistema de pensões registra um déficit de quase 2 mil milhões de euros em 2025. No futebol, sem adeptos, nem jornalistas. José Mourinho foi apresentado no Real Madrid.
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1: No Barreiro, um jovem de 26 anos foi detido na passada segunda-feira pela Guarda Nacional Republicana do Comando Territorial de Setúbal por tráfico de droga no concelho do Barreiro. Segundo um comunicado enviado agora às redações, os militares do Posto Territorial de Santo António da Charneca abordaram uma viatura que se encontrava mobilizada, tendo detectado um forte odor, aparentemente proveniente do produto estupefaciente. Questionado sobre a posse de estupefaciente, o indivíduo confirmou e entregou aos militares uma pequena quantidade do produto, pode ler-se na nota. Depois de fazer uma revista de segurança, foi localizada no interior de uma bolsa que se encontrava na sua posse a restante quantidade de produto estupefaciente que estava acondicionada e individualizada em diversos sacos. Os militares apreenderam assim no total 87 doses de cannabis de resina. O detido foi constituído arguido e notificado para comparecer no Tribunal Judicial do Barreiro. Um homem de 44 anos foi detido pela PSP em Évora por alegada violência doméstica contra a ex-companheira de 39 anos e o filho de ambos de 4 anos, revelou agora ao Ministério Público. De acordo com o Ministério Público, está fortemente indiciado que desde o início do relacionamento conjugal em setembro de 2019 até à data da detenção, o arguido manteve de modo reiterado e com enorme intensidade maus-tratos psicológicos e físicos à ex-mulher praticados na presença do filho. Os factos alegadamente praticados pelo homem de nacionalidade estrangeira, tal como a ex-companheira e a criança, ocorreram inicialmente num país estrangeiro e posteriormente em Évora. O Ministério Público explicou que logo após ter tido conhecimento dos factos, na passada sexta-feira, e existindo o risco de vitimização de nível elevado, determinou a emissão de mandados de detenção fora de flagrante delito. O suspeito foi detido através do Comando Distrital de Évora da PSP no sábado, à tarde, tendo sido presente na segunda-feira a primeiro interrogatório judicial. Realizado o interrogatório e verificados os perigos de fuga e de perturbação do inquérito e de continuação da atividade criminosa, o Ministério Público promoveu então a aplicação da medida de coação de prisão preventiva, a qual não obteve concordância judicial, referiu. O homem saiu, pois em liberdade, com a proibição de qualquer tipo de contacto direto ou por interposta pessoa com a ex-companheira. O Tribunal determinou, para assegurar o cumprimento desta medida de coação, a fiscalização do arguido por meios técnicos à distância e fixou uma área de proteção da mulher não inferior a 500 metros. Além disso, o homem está proibido de permanecer ou de se aproximar da residência das vítimas, bem como do local de trabalho da ex-companheira. No comunicado, o Ministério Público disse ainda que vai analisar a decisão judicial, tendo em vista a eventual interposição de recurso. O Comando Metropolitano de Lisboa da Polícia de Segurança Pública deteve uma mulher de 49 anos na passada sexta-feira, isto por crimes relacionados com a contrafação de artigos comercializados ao público na freguesia de Póvoa de Santa Elia e Forte da Casa. Os agentes da Polícia da Divisão Policial de Vila Franca de Xira detectaram diversos artigos expostos para venda que ostentavam marcas reconhecidas nacional e internacionalmente. É referido no comunicado enviado agora às redações pela autoridade. Segundo é referido, existiam suspeitas de que configuravam produtos contrafeitos. Durante as diligências efetuadas, foi realizada uma verificação detalhada aos artigos expostos no estabelecimento, tendo sido encontrados diversas portas, chaves e malas que reproduziam marcas registadas sem que existisse documentação comprovativa da respectiva proveniência ou aquisição. Pode ler-se a nota. Questionada pelos polícias, a responsável pelo estabelecimento informou não subir faturas ou outros documentos de aquisição dos produtos, referindo ter adquirido os mesmos através de vendedores ambulantes. No total foram apreendidos 5 malas e 74 portas-chaves de diversas marcas comerciais. A mulher foi detida pela prática de crimes previstos no Código da Propriedade Industrial e detida foi constituída arguida e sujeita à medida de coação detendo a entidade da residência, tendo o processo baixado para inquérito por determinação da autoridade judiciária competente. A ilusão orçamental está desfeita e o sistema de pensões não tem final um saldo positivo. O Grupo de Trabalho para a Reforma da Segurança Social entende que a Caixa Geral de Aposentações tem de entrar na equação. De um excedente de 6.700 milhões de euros, passámos para um déficit de 1.900 milhões.
3: A análise deste desempenho poderia sugerir que temos uma posição financeira confortável. Não é? Nós temos excedentes de 5 mil, 6 mil milhões de euros, poderia sugerir que temos uma posição confortável, até estamos a transferir verbas para o Fundo de Estabilização Financeira da Segurança Social, mas, como já viram, esta é uma leitura que é incorreta. é incompleta e pode criar alguma ilusão.
1: O relatório foi encomendado pelo Governo e conta com uma série de previsões pouco animadoras. Disse, exemplo, a taxa de substituição. Em 2065, quem se reformar e ganhar o salário médio poderá contar com uma pensão de praticamente metade. Esta é uma das razões que leva os peritos a defenderem complementos para a reforma. Para a generalidade dos trabalhadores, pede um plano de adesão automática com contribuição até 8% para as crianças e jovens até 18 anos que querem a criação de uma conta individual com depósitos mensais do Estado.
3: Todas as crianças residentes em Portugal inscritas nos sistemas de ensino são automaticamente inscritas e recebem um apoio público, se a proposta naturalmente fosse aprovada, e esse apoio público pode naturalmente ser complementado com o quê? Com entregas dos familiares de terceiros, não é? Nós hoje temos todos, enfim, os familiares que no aniversário entregam uma prenda, entregam um pequeno envelope, em vez de se calhar o fazerem hoje como fazem, uma entrega na conta poupança reforma seria um melhor contributo para aquilo que é o futuro bem-estar daquela criança.
1: Os especialistas sugerem uma reforma estrutural do sistema, pedem que passe a existir contas individuais, com os descontos acumulados a extratos anuais. No entanto, o Ministério do Trabalho já reiterou que não haverá mexidas estruturais nesta legislatura. Vê o relatório como um contributo para o debate público. No futebol, José Mourinho, treinador português e setubalense, assumiu o comando técnico do Real Madrid há várias semanas, mas apenas na terça-feira cumpriu a cerimónia de apresentação ao lado de Florentino Pérez, mas sem direito à presença de adeptos e jornalistas. Várias semanas depois de ter regressado ao Santiago Bernabéu, José Mourinho apenas na terça-feira foi apresentado como novo treinador do Real Madrid, numa cerimónia privada e sem adeptos ou jornalistas. Em Valdebebas, o treinador português vestiu-se a rigor para cumprir a formalidade ao lado de Florentino Pérez e José Martínez Pirri, presidente e presidente honorário do Real Madrid. Mourinho assinou um contrato válido por 3 anos até 2029 e mostrou-se muito satisfeito por estar de volta ao emblema Marenga. Depois de assinar o contrato, Mourinho teve direito a 3 presentes, um relógio, uma réplica do Santiago Bernabéu e ainda uma camisa com o seu nome, de acordo com a informação partilhada pelo Real Madrid.

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1: Uma nova paixão pode estar a nascer nos bastidores da TV. O par de atores tem-se mostrado cada vez mais próximo e as especulações de que a amizade poderá ter dado lugar a algo mais aumentam de tom. Pedro Teixeira e Matilde Reimão estão no centro das atenções e há quem acredite que a relação entre os dois atores já ultrapassou a amizade. A proximidade entre ambos tem aumentado desde que começaram a trabalhar juntos no novo programa da TVI, Novas Sete Maravilhas de Portugal, que apresentam ao lado de Maria Cerqueira Gomes. A juntar às especulações está agora uma possível escapadinha a dois. Segundo o Correio da Manhã, Pedro Teixeira e Matilde Reimão terão passado uns dias no Algarve e foram vistos juntos na Praia das Dunas Douradas. De acordo com pessoas que terão presenciado os momentos de cumplicidade entre os atores, os dois já não parecem fazer questão de esconder a proximidade. Recorde-se que a atriz terminou recentemente uma relação de 7 anos com o surfista Nico Van Hoop. O casal estava noivo desde 2024 e a separação aconteceu há poucos meses. Já Pedro Teixeira tem mantido a vida amorosa mais discreta nos últimos tempos. O relacionamento mais mediático do ator foi com Sara Matos, com quem esteve 9 anos e de quem se separou em 2023. Fruto da antiga relação, nasceu Miguel, de 4 anos. Para já, nenhum dos dois confirmou qualquer romance. O certo é que a cumplicidade entre Pedro Teixeira e Matilde Reimão não tem passado despercebida e a participação conjunta do novo projeto da TVI parece que foi propósito ideal para se aproximarem. Bárbara Norton de Matos protagonizou um reencontro marcado pela nostalgia e que rapidamente conquistou os fãs. A atriz voltou a estar com Rui Santos, cerca de 20 anos depois de os dois terem dado a vida a um casal de namorados na série Inspector Max. O momento foi partilhado nas redes sociais através de um carrossel de fotografias no qual os dois surgem juntos e sorridentes. Bárbara Norton de Matos fez questão de recordar as personagens que interpretaram na produção da TVI e brincou na legenda. Sérgio e Sílvia voltaram. Rui Santos não ficou indiferente à publicação e deixou uma mensagem divertida na caixa de comentários. Foi o melhor date até agora. Beijinho, minha querida. Escreveu, referindo-se à série de vídeos que a atriz tem feito ultimamente, onde conta os seus encontros falhados. Também os fãs não esconderam a emoção ao rever o antigo casal de Inspector Max, nosso casalinho amado. Nostalgia e que giros. Ficaram super bem. Foram alguns dos comentários deixados na publicação. Manuel Melo também entrou na brincadeira e escreveu um ganda date.
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2: A PJ deteve dois homens de 37 e 48 anos por suspeitas de 4 assaltos nas últimas semanas no concelho de Almada, a postos de abastecimento de combustíveis e a uma farmácia. Para os ajudar a consumar os crimes, os suspeitos usavam uma arma de fogo e uma mota. Em comunicado enviado às redações, os inspectores revelaram a que os alvos dos suspeitos foram 3 postos de abastecimento de combustíveis e uma farmácia. A dupla detida fora de flagrante delito com a colaboração da Guarda Nacional Republicana de Almada atuava em conjugação de esforços munida de uma arma de fogo e uma mota, enquanto o condutor do motociclo ficava a aguardar as imediações dos estabelecimentos que pretendiam assaltar, o outro deslocava-se ao interior para os assaltar. Com a cabeça e cara cobertas por um capacete e sob a ameaça de arma de fogo, o homem obrigava os funcionários a entregar-lhes o dinheiro que se encontrava no interior das caixas registadoras. Os dois detidos já foram, entretanto, presentes a primeiro relatório judicial, tendo um ficado sujeito à medida de coação de prisão preventiva e o outro a termo de identidade e residência. O inquérito é titulado pelo Diabo de Almada. O calendário dos exames e provas nacionais já previa que os resultados das reapreciações da segunda fase fossem divulgados no final da próxima semana, a 28 de agosto, mas os problemas registados no processo de avaliação digital aumentou o volume de trabalho de professores e funcionários. Por isso, o Ministério da Educação, Ciência e Inovação decidiu adiar as datas de divulgação dos resultados da reapreciação. As notas das provas de 9º ano serão conhecidas a 9 de setembro e os exames nacionais serão conhecidos a 14 de setembro, segundo um despacho publicado na segunda-feira em Diário da República. O Ministro da Educação, Fernando Alexandre, já tinha anunciado na semana passada que as datas seriam adiadas, sublinhando que tal não punha em causa o acesso ao ensino superior, uma vez que estas provas só podem ser usadas nas candidaturas à segunda fase, que termina a 20 de setembro. Este adiamento dos resultados é mais uma consequência dos problemas registados na classificação digital dos exames realizados na primeira fase, que obrigaram a divulgar mais tarde as notas das provas do 9º ano e do ensino secundário, fizeram triplicar os pedidos de revisão das notas do secundário e levaram à criação de uma época extraordinária de exames nacionais. O despacho agora publicado define ainda que as reapreciações dos exames realizados na época extraordinária serão conhecidas a 25 de setembro e as reapreciações da época especial dos exames do 9º ano a 16 de setembro. A PSP identificou 72 pessoas e fiscalizou diversos estabelecimentos na zona de Sintra na semana passada. A intervenção resultou na elaboração de um auto de notícia no registro de um processo de natureza criminal e na apreensão de uma arma e mais de 170 doses de vários tipos de droga. Da fiscalização levada a cabo por agentes da divisão

0: exemplo, o social de Sintra, resultou em identificação de 72 pessoas, bem como a elaboração de uma auto-notícia, o registro de um processo de natureza criminal e a apreensão de uma arma e mais de 170 doses de vários tipos de droga. Dizem que no decorrer da ação foram identificadas 72 pessoas e fiscalizados diversos estabelecimentos, tendo a intervenção policial resultado na elaboração de um auto de notícia relacionado com venda de bebidas alcoólicas em garrafas sem rotulagem e no registro de um processo de natureza criminal. Pode ler-se em comunicado enviado agora pela PSP às redações. Alexandre Menano, de 48 anos, terá estado envolvido no tiroteio que provocou ferimentos a duas vítimas de 37 a 19 anos. O principal suspeito do crime é o filho, Benjamin Merano, de 26 anos. O homem tinha sido detido pela PJ por suspeitas de dois crimes de homicídio na forma tentada. Os disparos foram efetuados num carro em andamento, causaram danos numa viatura e colocaram em perigo outras pessoas que estavam a passar pela rua. A PJ refere em comunicado que os factos ocorreram em contexto de confronto entre dois grupos familiares, na sequência de uma desavença que poderá estar relacionada com dívidas existentes entre os intervenientes. Algumas horas após o sucedido, a casa do suspeito foi incendiada em duas ocasiões. Assim que soube que estava a ser procurado, o coautor entregou-se de forma voluntária às autoridades na passada segunda-feira, 17 de agosto, como refere o seu advogado.
1: O que foi credibilizada foi a versão inicialmente avançada pelas vítimas, uma vez que tiveram uma discussão no dia anterior e quando foram atingidas as vítimas, elas identificaram como tendo sido esse arguído, mas a realidade é que ele nega. De todas as maneiras, a defesa entende que seria adequada a aplicação de outras medidas de coação.
0: Ele foi ouvido por um juiz de instrução criminal que lhe aplicou a medida de coação mais gravosa, ou seja, a prisão preventiva. Foram afastadas as possibilidades de pulseira eletrónica ou de caução no valor de 50 mil euros. O autor do relatório e coordenador do Grupo de Trabalho sobre a Sustentabilidade da Segurança Social é o economista Jorge Bravo. Em declarações a que quando a apresentação do documento, Jorge Bravo anunciou explicitamente que a Lei de Base da Segurança Social não está a ser cumprida há cerca de 20 anos pelos sucessivos governos no que toca ao financiamento da Caixa Geral de Aposentações.
2: O que está a acontecer desde 2006 é que, para cobrir a insuficiência de financiamento da CGA, estão a ser transferidas verbas do Orçamento de Estado. Ou seja, não se está a cumprir a Lei de Bases de Financiamento do Sistema.
3: Então quer dizer que todos os governos não cumpriram a lei até hoje?
2: Não cumpriram a lei.
3: Todos os governos?
2: Os governos. Desde 2005 que não se cumpre a lei de bases no financiamento da CGA e agora também no sistema previdencial. Está-se a financiar despesa contributiva com impostos, quando a lei manda financiar despesa contributiva com contribuições e cotizações.
0: Segundo o economista, os governos têm utilizado verbas do orçamento do Estado, vindos de impostos, para cobrir a despesa contributiva e a insuficiência de financiamento da Caixa Geral de Aposentações, violando o princípio da separação de fontes de financiamento determinado por lei. No futebol, o Conselho de Arbitragem da Federação Portuguesa de Futebol divulgou nomeações na tarde de terça-feira. Natural destaque para a nomeação de Fábio Veríssimo para o duelo entre Sporting e Alverca, agendado para sábado em Alvalade, contando com os auxiliares Pedro Mota e Hugo Ribeiro. João Rodrigues será o quarto árbitro, ao passo que João Malheiro Pinto será o VAR, auxiliado por André Campos. Por seu turno, João Pinheiro, que vai dirigir o embate entre Porto e Arouca, no domingo, no Estádio do Dragão, vai ser auxiliado por Luciano Maia e Hugo Marques. O quarto árbitro será João Afonso, com Manuel Mota no VAR e João Bessa Silva no AVAR. Os jogos de Benfica e Sporting Braga frente a Moreirense e Estrela da Amadora, respectivamente, ambos na condição de clubes visitantes, ainda não têm árbitro designado porque foram adiados para setembro em virtude de estarem em plena qualificação para as fases regulares da Liga Europa e Liga Conferência.

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Muito boa tarde, já é quarta-feira. Já falta mais para o fim de semana. Eu sou o Ricardo Rezende e vou ser a sua companhia nas próximas 3 horas aqui na Rádio Azul. Boa tarde.

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Boa quarta-feira. 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
1: A França quer aproveitar a capacidade produtiva da sua indústria automóvel para acelerar a produção de drones militares. Desde o início do ano, construtores como a Renault e os fornecedores como a Valeo e a Forvia anunciaram várias parcerias com empresas do setor da defesa, numa estratégia promovida pelo governo francês para reforçar a autonomia industrial e militar do país. O objetivo passa por aplicar a escala industrial à capacidade de automação e eficiência produtiva da indústria automóvel a um dos segmentos tecnológicos militares com maior crescimento. Porque agora? Porque a necessidade é agora, resumiu em julho Christophe Perriat, diretor executivo da Valeo. E porque em França? Porque nos é pedido que ganhemos a nossa soberania, concluiu. Se todos os projetos atualmente anunciados forem concretizados, a França passará a dispor de uma capacidade industrial para produzir dezenas de milhares de drones por ano, a uma escala difícil de alcançar apenas através das empresas especializadas no setor da defesa. Depois de ter acabado com os incentivos à compra de carros elétricos nos Estados Unidos no final do ano, Donald Trump voltou a fazer destes automóveis o alvo das suas críticas, sugerindo que os condutores elétricos sofrem de uma espécie de doença. As declarações surgem poucos meses depois do presidente norte-americano ter eliminado os incentivos federais à compra de automóveis elétricos, numa altura em que a sua política energética continua a afastar-se da estratégia seguida pela anterior administração. Em causa está a chamada ansiedade de autonomia. Segundo o presidente norte-americano, os condutores de automóveis elétricos têm uma doença, referindo-se à preocupação constante com o nível de carga da bateria. Têm doença, estão a conduzir um carro elétrico e a perceberem-se que a bateria está a descer. Começam a pensar nisso e quando ela ainda está a 3 quartos da capacidade. Estas pessoas são loucas, afirmou durante um comício em Las Vegas. No mesmo discurso, Donald Trump voltou também a defender que a sua decisão de eliminar aquilo que chama um mandato elétrico, alegando que os norte-americanos estavam a ser obrigados a comprar veículos elétricos sem haver forma de os carregar. Apesar da expressão nunca existiu nos Estados Unidos, qualquer obrigação federal de comprar automóveis elétricos, o presidente utiliza este termo para designar os incentivos fiscais e as políticas ambientais da anterior administração destinadas a acelerar a eletrificação do parque automóvel.
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2: Dezenas de embarcações agalanadas participaram na segunda-feira no sírio fluvial entre a caldeira de Troia e Setúbal, que foi recebido em apoteose na zona ribeirinha da cidade no encerramento dos 6 dias das festas em honra de Nossa Senhora do Rosário de Troia. A vice-presidente da Câmara Municipal de Setúbal, Maria do Carmo Tiago, e o vereador Paulo Maia acompanharam a imagem da Santa Padroeira dos Pescadores a bordo da treineira Filipe Pedro num sírio com cerca de 2 horas de duração. A procissão fluvial, que contou com a presença da vice-presidente da Assembleia da República, Teresa Moraes, do secretário de Estado Adjunto e da Administração Interna, Paulo Ribeiro, e de vários autarcas, foi testemunhada por milhares de pessoas nas praias de Albarquerque e da Saúde e na zona ribeirinha de Setúbal até à zona de doca de recreio das Fontainhas. O último dia dos festejos, dia 17 de agosto, a segunda-feira passada, começou com uma missa por alma dos marítimos falecidos e dos seus familiares, tendo amanhã sido ainda destinado a divertimentos na praia e à entrega de prémios do concurso de barcos engalanados. O sírio fluvial que transportou a imagem de Nossa Senhora do Rosário de Troia, de regresso a Setúbal, um dos momentos mais emocionantes das festas, começou pouco depois das 17 horas e foi recebido por milhares de pessoas nas praias urbanas e na frente ribeirinha da cidade. O relatório da Inspeção-Geral das Atividades em Saúde, o IGAS, sobre a organização do trabalho no Serviço de Urgência de Ginecologia e Obstetrícia naquele período a que a LUSA teve acesso, aponta para fragilidades estruturais e operacionais no funcionamento do serviço, com um número elevado de admissões urgentes, 64%. No relatório, o IGAS questiona também a opção de algumas utentes em procurar o Serviço de Urgência naquele período, lembrando que mais de 50% foram encaminhadas para os cuidados de saúde primários após o episódio de urgência e uma média de 36% foram triadas na urgência como não urgentes. A informação recolhida levanta a questão de saber se não deveriam ter recorrido inicialmente aos cuidados de saúde primários, tendo em conta a limitada capacidade de resposta do serviço de urgência. As urgências de ginecologia e obstetrícia na margem sul do Tejo foram modificadas este ano com a entrada em funcionamento a 15 de abril da Urgência Regional da Península de Setúbal. O objetivo era minimizar os constrangimentos, garantindo a previsibilidade e a segurança às utentes. Neste novo modelo, a urgência centralizada passou a funcionar em 2 polos, um no Hospital Garcia de Horta em Almada e outro no Hospital São Bernardo em Setúbal. O hospital sede desta Urgência Regional de Ginecologia e Obstetrícia é o Garcia de Horta, cabendo ao Hospital São Bernardo assegurar o serviço de urgência para a população da sua área de influência: Setúbal, Alcácer do Sal, Grândola, Palmela, Santiago do Gaçai, Sesimbra e Sines. Em 3 dias morreram 2 reclusos na cadeia de Vale dos Deus, um dos quais com 35 anos, depois de ter sido examinado e medicado no Hospital de Vila Franca de Xira. A Direção-Geral de Reinserção e Serviços Profissionais diz que cumpriu todas as recomendações médicas, mas o homem, ao certo, acabou por ser encontrado inconsciente. A Direção Regional esclarece que o recluso foi assistido no Hospital de Vila Franca de Xira, na sequência de queixas abdominais, fez exames de diagnóstico, foi medicado e teve alta para regressar ao estabelecimento prisional de Vale dos Deus, com a indicação de que o isolamento e a toma de medicação. No dia 13 de agosto, o recluso foi acompanhado pelos serviços clínicos do curso do dia, tendo feito a toma da medicação do pequeno almoço e do almoço, mantendo-se em estado de consciência. Por volta das 16h30, quando os 2 elementos da equipa de enfermagem foram reavaliar, encontraram-no inconsciente, tendo iniciado de imediato manobras de suporte básico de vida, com DAI, e ativado o 112, toda a equipa médica da VMER, confirmando então o óbito. O segundo recluso, de 73 anos, foi encontrado morto na manhã do dia 17 de agosto, depois de uma saída precária de curta duração na véspera. De acordo com a Direção dos Serviços Prisionais, o recluso foi encontrado à abertura das celas, inanimado na cela que ocupava sozinho. Foram imediatamente chamados as enfermeiras de serviço ao estabelecimento, que lhes prestaram os primeiros socorros e ativaram a UINEM e a VMER, tendo o óbito sido declarado pelo médico do INEM. Em ambos os casos, a Polícia Judiciária foi chamada e esteve no local a fazer perícias e exames. Estes casos, ressalva Ilhargo, da Associação de Apoio ao Recluso, são prova da sublotação das cadeias, pelo que se mostra, mais uma vez, solidário com os serviços prisionais, que diz têm de enfrentar estes problemas todos. Grande parte da sublotação é com casos destes, remata. O primeiro-ministro Luís Montenegro destacou que a área ardida em Portugal em 2026 é cerca de 4 vezes inferior, uma redução em 75% em comparação com o mesmo período do ano passado.
3: Ainda estamos num período de grande risco, ainda vamos ter semanas pela frente de elevada complexidade. mas temos conseguido, apesar de tudo, diminuir na medida do possível aquilo que podia ser o efeito de tantas ocorrências. O ano de 2026 até ao momento tem, em termos de área ardida, felizmente uma diminuição muito significativa, em cerca de 4 vezes face àquilo que aconteceu ano passado, mas isto não é motivo de satisfação na medida em que o risco vai continuar.
2: No balanço realizado na Autoridade Nacional de Emergência e Proteção Civil, o chefe do Governo elogiou o facto do dispositivo de combate deste ano ser o maior de sempre, no entanto, deixou alertas claros para os próximos tempos. A tendência geral de quebra do número de inquéritos abertos pela Polícia Judiciária acompanha diretamente a forte redução na área ardida e do número total de ocorrências de incêndio registrados em Portugal em 2026. Como o número global de focos florestais diminuiu drasticamente, há estatisticamente menos crimes a investigar, como revela o diretor da PJ do Centro, Avelino Lima.
4: Incendiarismo não é. Há, efetivamente, muita situação de incêndios que nós também, na sequência das comunicações da GNR, também vamos apreciar e estudar. Há muitos incêndios que resultam de acidentes de trabalho. Há muitos incêndios que resultam de utilização negligente do fogo, inerente à atividade humana, principalmente nas regiões onde o incêndio rural é mais evidente, que no interior e montanhoso. Há muita intervenção humana não do é importante também desmistificar isto. Volto a dizer, a questão da maquinaria, todo o trabalho que se faz nessas regiões e pronto, e o incendiarismo, ou seja, a ação humana dolosa, que é isso que para mim é releva, é óbvio que tem que ser combatido, não pode ser tolerado e impõe-se realmente uma atividade repressiva significativa.
2: Apesar da menor quantidade global de processo, o foco das autoridades mantém-se apertado. No futebol, o Benfica estará muito perto de fechar a contratação de Alexandre Cecatti, defesa central que atua pelo Parma. A informação está a ser avançada pela imprensa italiana, que fala de um negócio que deve ficar fechado nos 20 milhões de euros, de acordo com o Sky Sports. O acordo foi estabelecido entre todas as partes. Cecatti prepara-se para colocar um ponto final na ligação com o clube italiano, que dura desde 2021. Ora, esta saída abre portas à entrada de Diego Carlos, que tem contrato com o Como até junho de 2028, segundo a refere ainda a mesma fonte. Na última temporada, o jogador de apenas 22 anos, que tem dupla nacionalidade italiana e australiana, fez um golo em 33 jogos pela equipa principal do Parma.

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Um centenário do cineasta Roger Corman, a entrega do prémio Mestre de Terror ao realizador Sérgio Martino, a homenagem à cineasta Noémia Delgado e a retrospectiva dedicada a José de Sá Caetano e a estreia portuguesa de Body Acres estão em destaque na programação do Motalex. A 20ª edição do Motalex, Festival Internacional de Terror de Lisboa, conta com mais de 170 filmes de 40 países em quase 150 sessões, a decorrer de 3 a 13 de setembro, anunciou na passada segunda-feira a organização. Em comunicado, a organização do festival revelou a que a sessão de abertura vai ficar a cargo do filme Draga, de Raviv Ullmann e Greg Jagolitzner, com Lizzie Kaplan e Lucy DeVito. O centenário do cineasta Roger Corman, com a presença da viúva Julie Corman, a entrega do prémio Mestre de Terror ao realizador Sérgio Martino, com a exibição de alguns dos seus filmes, a homenagem à cineasta Noémia Delgado já anunciada, assim como a retrospectiva dedicada a José de Sá Caetano, constam da programação do Motalex, que conta ainda com a estreia portuguesa de Body Acres, de Carlos Conceição. A primeira longa-metragem em língua inglesa do realizador de Nação Valente será exibida na secção competitiva Mélier d'Argent, melhor longa europeia, que inclui mais de 6 filmes. O centenário de Roger Corman, que passou pelo Motalex em 2017, conta com as exibições de Bucket of Blood, de 59, e The Fall of the House of Usher, de 1960, além da presença de Julie Corman, produtora e viúva do realizador, que dará uma masterclass. Corman foi não só o rei da série B, como também assinala a organização do festival, mas também um dos inventores do cinema independente moderno, produtor na base de carreiras de cineastas como Francis Ford Coppola, Martin Scorsese e Jonathan Demme e Peter Bogdanovich. O realizador italiano Sérgio Martino também será homenageado com a estatueta Mestre do Terror e secção Suite 13, que lhe é dedicada, com o subtítulo Sérgio Martino e Acid Giallo, atmosferas que turvam os sentidos. Além de Julie Corman e de Sérgio Martino, também são convidados do festival o cineasta alemão Georg Buttigieg, que traz os filmes Necromantique, de 88, e The Dead of King, de 90, ao ciclo Falar sobre a Morte, Nunca Matou Ninguém. Geoff Barrow, fundador do Paul's Head e o produtor e argumentista de Game, assim como Jason Williamson, vocalista dos Sleaford Mods e intérprete no filme. O produtor brasileiro Rodrigo Teixeira também regressa ao Motalex a propósito da projeção The Bowels of Hell, de Gustavo Vinagre e Gugícios Hildner. Em julho, o Motalex já tinha anunciado a homenagem à realizadora luso-sueca Solveig Nordlund, que vai ser distinguida com o prémio Noémia Delgado para Mulheres Notáveis do Terror, e a redescoberta da obra enigmática do José de Sá Caetano na secção Quarto Perdido, com a exibição das longas metragens As Ruínas do Interior, de 77, Azul Azul, de 86, e Um S Marginal, de 83. O 20º Motalex, que vai decorrer no Cinema São Jorge e na Cinemateca Portuguesa, encerra a 13 de setembro com Fall 2, Dead Point, uma produção dos Estados Unidos, Reino Unido, Tailândia, dos irmãos Michael e Peter Spearing.

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1: A área ardida é 4 vezes menor este ano, mas o número de fogos aumenta. Em Lisboa, um jovem foi detido, tinha uma arma Glock, munições e óxido nitroso. Montenegro avisa para semanas de elevado risco e diz que o combate aos incêndios tem o maior dispositivo de sempre. O primeiro-ministro admite também que a entrada do Estado na REN pode baixar o preço da energia. No futebol, Ricardo Velho deixa o Farense e reforça o Áries.
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1: A área ardida deste ano é cerca de 4 vezes menor em relação ao igual período de 2025, totalizando até agora 60.572 hectares, mas o número de incêndios florestais aumentou 13%, ultrapassando os 6.500, de acordo com dados oficiais. Segundo o portal do Sistema de Gestão Integrada dos Fogos Rurais, gerido pela Agência para a Gestão Integrada de Fogos Rurais, entre 1 de janeiro e o dia de hoje, deflagraram 6.572 incêndios, que consumiram 60.572 hectares de mato e floresta, o quinto pior ano em área ardida da década, depois de 2017, 2025, 2016 e 2022. Os dados mostram também que 2026 é o sexto pior ano de incêndios, realçando que as ocorrências de fogo registavam uma diminuição desde 2022, mas este ano a tendência está a inverter-se ao contabilizar-se o maior número nos últimos 4 anos. No mesmo período do ano passado, a área ardida totalizava 245.760 hectares e os incêndios ascendiam a 5.824. Um homem de 26 anos foi detido pelo Comando do Metropolitano de Lisboa da Polícia de Segurança Pública pela prática do crime de detenção de arma proibida. Tudo aconteceu no passado sábado, 15 de agosto, pelas 6:30 da madrugada. A detenção, explicou a autoridade, num comunicado enviado agora às redações, ocorreu no âmbito de uma operação de fiscalização rodoviária realizada na Avenida de Brasília. Durante a fiscalização, os polícias verificaram que o condutor adotava um comportamento suspeito. Quando lhe foi solicitada a identificação, o condutor saiu da viatura, aparentando pretender colaborar com os polícias, mas colocou-se de imediato em fuga, a piada, tendo sido depois rapidamente alcançado e imobilizado adiante saída, que na sequência de uma revista sumária foi encontrada na sua posse uma arma de fogo da marca Glock de calibre 9mm. No interior da viatura foram ainda encontradas munições do mesmo calibre e uma garrafa de dióxido de nitroso. Após consulta dos sistemas de informação, a PSP confirmou que sob a viatura pendia um pedido de apreensão inserido no sistema de informação Schengen, motivo pelo qual foi apreendida e ficou à guarda desta polícia, termina a nota. O primeiro-ministro acompanhou o ponto de situação na proteção civil e destacou menos área ardida e mais detenções do que em 2025. Elogiou ainda o trabalho do ministro da Administração Interna, Luís Neves.
3: Constatamos, mais uma vez, que estamos sobre elevado risco, o que impõe a todos deveres de cuidado para podermos diminuir, tanto quanto possível, o impacto dos incêndios em Portugal. Vamos ter semanas pela frente de elevada complexidade.
1: E diz que os números comparados com os do ano passado são animadores.
3: Neste momento vamos com 210 detenções, mais do dobro daquilo que aconteceu o ano passado num período homólogo. Em termos de área ardida, felizmente uma diminuição muito significativa em cerca de 4 vezes face àquilo que aconteceu o ano passado, mas isto não é motivo de satisfação na medida em que o risco vai continuar.
1: Deixou também elogios ao Ministro da Administração Interna, Luís Neves.
3: O Ministro da Administração Interna tem feito a esse nível um trabalho absolutamente extraordinário.
1: O Estado quer recuperar 13,7% da REN, depois da privatização ter sido concluída em 2014. O Primeiro-Ministro diz de querer uma rede reforçada e admite que a redução do custo da eletricidade e diz que, contrariamente a outros, o Governo está sempre atento.
3: Pode não ser, enfim, tão notado por aqueles que, esses sim, talvez estejam um bocadinho mais desfasados do contexto da realidade do país. Eu ando na rua todos os dias, estamos perto de todos, não estamos aqui com retóricas para poder, digamos, alimentar o picante da luta política. Estamos aqui focados na vida das pessoas. É um país cada vez mais apreciado e reconhecido de fora para dentro.
1: Montenegro explica também o porquê desta intervenção.
3: Para podermos diminuir efetivamente os custos. Para isso é preciso termos capacidade produtiva, uma boa distribuição, é preciso que o sistema possa integrar, como já integra felizmente em Portugal, a energia elétrica que provém de fontes renováveis, que possamos ter mais autonomia. Isso, a médio e longo prazo, terá um efeito sobre o preço. Ninguém diz que é a intervenção na REN diretamente que provoca uma alteração de preço, mas é uma das condições para nós podermos proteger o interesse estratégico.
1: Com esta compra, o Estado português volta a ser acionista direto de destaque e torna-se o segundo maior acionista da gestora das redes energéticas, ficando apenas atrás da empresa chinesa State Grid, que detém 25%. No futebol, o Aris de Salónica anunciou a contratação de Ricardo Velho, proveniente de Farense, a troco de 3 milhões e meio de euros. O guarda-redes assina contrato válido por 4 temporadas. Na temporada passada, recorde-se, Ricardo Velho esteve cedido por empréstimo aos turcos do Galatasaray e ajudou o emblema a garantir a permanência na primeira divisão, realizando 24 jogos. Em declarações aos meios de comunicação do emblema grego, o guarda-redes foi parco nas palavras. Diz que estou feliz por pertencer à família Aris. Não gosto muito das palavras, disse. O Instituto Português do Mar na Atmosfera prevê para esta quinta-feira céu em geral pouco nublado, apresentando períodos de muita nebulosidade até ao meio da manhã, com a possibilidade de aguaceiros fracos e dispersos até ao meio da manhã, com vento fraco a moderado, do oeste a oeste, superando por vezes forte nas terras altas e na faixa costeira ocidental sul do Cabo Carvoeiro. Há a possibilidade de formação de neblina no matinal em alguns locais do norte e centro. Previsão também de descida de temperatura, em especial da máxima no interior norte e centro, e uma pequena subida na costa sul do Algarve.
2: 25 graus.

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2: A Maserati juntou-se à poltrona Frau in Motion para criar a Maserati Weekend Bag, uma mala de viagem de edição limitada a 100 unidades, que combina artesanato italiano, materiais premium e uma abordagem de economia circular. O projeto foi desenvolvido para assinalar o centenário da marca automóvel e pretende transportar para um objeto de viagem. Os mesmos valores associados à filosofia Grand Touring da Maserati: desempenho, conforto, elegância e atenção ao detalhe. Cada mala é produzida à mão em Itália pela Poltrona Frau in Motion, unidade de negócio da Poltrona Frau, especializada no desenvolvimento de interiores para automóveis, aeronaves e embarcações. A Weekend Bag é produzida em pele coelho. Entre os elementos exteriores estão os acabamentos metálicos polidos, o fecho de correr e uma alça em lona, com uma almofada de ombro personalizada com a marca Maserati. Na aba frontal surge o tridente gravado em relevo, enquanto o painel lateral apresenta o logotipo comemorativo do centenário da marca.
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1: Em Almada, uma dupla assalta bombas de gasolina e farmácia sob ameaça de arma. Exames, os resultados das reapreciações da segunda fase só a 14 de setembro. Em Sintra, a PSP identificou mais de 70 pessoas e apreende uma arma e droga. Suspeito de tiroteio em Beja está em prisão preventiva. O autor do relatório sobre a sustentabilidade da Segurança Social diz que a lei de base não está a ser cumprida. No futebol, Veríssimo e João Pinheiro são nomeados já árbitros para a terceira jornada.
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1: A PJ deteve dois homens de 37 e 48 anos por suspeitas de 4 assaltos nas últimas semanas no concelho de Almada, a postos de abastecimento de combustíveis e uma farmácia. Para os ajudar a consumar os crimes, os suspeitos usavam uma arma de fogo e uma mota. Em comunicado enviado às redações, os inspectores revelaram a que os alvos dos suspeitos foram 3 postos de abastecimento de combustíveis e uma farmácia. A dupla detida fora de flagrante delito com a colaboração da Guarda Nacional Republicana de Almada atuava em conjugação de esforços munida de uma arma de fogo e uma mota, enquanto o condutor do motociclo ficava a aguardar as imediações dos estabelecimentos que pretendiam assaltar, o outro deslocava-se ao interior para os assaltar. Com a cabeça e cara cobertas por um capacete e sob a ameaça de arma de fogo, o homem obrigava os funcionários a entregar-lhes o dinheiro que se encontrava no interior das caixas registadoras. Os dois detidos já foram, entretanto, presentes a primeiro relatório judicial, tendo um ficado sujeito a medida de coação de prisão preventiva e o outro a termo de identidade e residência. O inquérito é titulado pelo Diabo de Almada. O calendário dos exames e provas nacionais já previa que os resultados das reapreciações da segunda fase fossem divulgados no final da próxima semana, a 28 de agosto, mas os problemas registados no processo de avaliação digital aumentou o volume de trabalho de professores e funcionários. Por isso, o Ministério da Educação, Ciência e Inovação decidiu adiar as datas de divulgação dos resultados da reapreciação. As notas das provas de 9º ano serão conhecidas a 9 de setembro e os exames nacionais serão conhecidos a 14 de setembro, segundo um despacho publicado na segunda-feira em Diário da República. O Ministro da Educação, Fernando Alexandre, já tinha anunciado na semana passada que as datas seriam adiadas, sublinhando que tal não punha em causa o acesso ao ensino superior, uma vez que estas provas só podem ser usadas nas candidaturas à segunda fase, que termina a 20 de setembro. Este adiamento dos resultados é mais uma consequência dos problemas registados na classificação digital dos exames realizados na primeira fase, que obrigaram a divulgar mais tarde as notas das provas do 9º ano e do ensino secundário, fizeram triplicar os pedidos de revisão das notas do secundário e levaram à criação de uma época extraordinária de exames nacionais. O despacho agora publicado define ainda que as reapreciações dos exames realizados na época extraordinária serão conhecidas a 25 de setembro e as reapreciações da época especial dos exames do 9º ano a 16 de setembro. A PSP identificou 72 pessoas e fiscalizou diversos estabelecimentos na zona de Sintra na semana passada. A intervenção resultou na elaboração de um auto de notícia no registro de um processo de natureza criminal e na apreensão de uma arma e mais de 170 doses de vários tipos de droga. Da fiscalização levada a cabo por agentes da Divisão Policial de Sintra, resultou a identificação de 72 pessoas, bem como a elaboração de uma auto de notícia, o registro de um processo de natureza criminal e a apreensão de uma arma e mais de 170 doses de vários tipos de droga. Dizem que no decorrer da ação foram identificadas 72 pessoas e fiscalizados diversos estabelecimentos, tendo a intervenção policial resultado na elaboração de um auto de notícia relacionado com venda de bebidas alcoólicas em garrafas sem rotulagem e no registro de um processo de natureza criminal. Pode ler-se em comunicado enviado agora pela PSP às redações. Alexandre Menano, de 48 anos, terá estado envolvido no tiroteio que provocou ferimentos a 2 vítimas de 37 a 19 anos. O principal suspeito do crime é o filho, Benjamin Merano, de 26 anos. O homem tinha sido detido pela PJ por suspeitas de 2 crimes de homicídio na forma tentada. Os disparos foram efetuados num carro em andamento, causaram danos numa viatura e colocaram em perigo outras pessoas que estavam a passar pela rua. A PJ refere em comunicado que os factos ocorreram em contexto de confronto entre 2 grupos familiares na sequência de uma desavença que poderá estar relacionada com dívidas existentes entre os intervenientes. Algumas horas após o sucedido, a casa do suspeito foi incendiada em 2 ocasiões. Assim que soube que estava a ser procurado, o coautor entregou-se de forma voluntária às autoridades na passada segunda-feira, 17 de agosto, como refere o seu advogado.
3: O que foi credibilizada foi a versão inicialmente avançada pelas vítimas, uma vez que tiveram uma discussão no dia anterior e quando foram atingidas as vítimas, elas identificaram como tendo sido esse arguido, mas a realidade é que ele nega. De todas as maneiras, a defesa entende que seria adequada a aplicação de outras medidas de coação.
1: É o que foi ouvido por um juiz de instrução criminal, que lhe aplicou a medida de coação mais gravosa, ou seja, a prisão preventiva. Foram afastadas as possibilidades de pulseira eletrónica ou de caução no valor de 50 mil euros. O autor do relatório e coordenador do Grupo de Trabalho sobre a Sustentabilidade da Segurança Social é o economista Jorge Bravo. Em declarações a que anda a apresentação do documento, Jorge Bravo anunciou explicitamente que a Lei de Base da Segurança Social não está a ser cumprida há cerca de 20 anos pelos sucessivos governos no que toca ao financiamento da Caixa Geral de Aposentações.
4: O que está a acontecer desde 2006 é que, para cobrir a insuficiência de financiamento da CGA, estão a ser transferidas verbas do Orçamento de Estado. Ou seja, não se está a cumprir a Lei de Bases de Financiamento do Sistema.
5: Então quer dizer que todos os governos não cumpriram a lei até hoje?
4: Não cumpriram a lei.
5: Todos claro, os governos?
4: Os governos. Desde 2005 que não se cumpre a lei de bases no financiamento da CGA e agora também no sistema previdencial. Está-se a financiar despesa contributiva com impostos, quando a lei manda financiar despesa contributiva com contribuições e cotizações.
1: Segundo o economista, os governos têm utilizado verbas do Orçamento do Estado, vindos de impostos, para cobrir a despesa contributiva e a insuficiência de financiamento da Caixa Geral de Aposentações, violando o princípio da separação de fontes de financiamento determinado por lei. No futebol, o Conselho de Arbitragem da Federação Portuguesa de Futebol divulgou nomeações na tarde de terça-feira. Natural destaque para a nomeação de Fábio Veríssimo para o duelo entre Sporting e Alverca, agendado para sábado em Alvalade, contando com os auxiliares Pedro Mota e Hugo Ribeiro. João Rodrigues será o quarto árbitro, ao passo que João Malheiro Pinto será o VAR, auxiliado por André Campos. Por seu turno, João Pinheiro, que vai dirigir o embate entre Porto e Arouca, no domingo, no Estádio do Dragão, vai ser auxiliado por Luciano Maia e Hugo Marques. O quarto árbitro será João Afonso, com Manuel Mota no VAR e João Bessa Silva no AVAR. Os jogos de Benfica e Sporting Braga, frente a Moreirense e Estrela da Amadora, respectivamente, ambos na condição de clubes visitantes, ainda não têm árbitro designado porque foram adiados para setembro em virtude de estarem em plena qualificação para as fases regulares da Liga Europa e Liga Conferência.

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2: Dezenas de embarcações agalanadas participaram na segunda-feira no sírio fluvial entre a caldeira de Troia e Setúbal, que foi recebido em apoteose na zona ribeirinha da cidade no encerramento dos 6 dias das festas em honra de Nossa Senhora do Rosário de Troia. A vice-presidente da Câmara Municipal de Setúbal, Maria do Carmo Tiago, e o vereador Paulo Maia acompanharam a imagem da Santa Padroeira dos Pescadores a bordo da treineira Filipe Pedro no sírio com cerca de 2 horas de duração. A procissão fluvial, que contou com a presença da vice-presidente da Assembleia da República, Teresa Moraes, do secretário de Estado Adjunto e da Administração Interna, Paulo Ribeiro, e de vários autarcas, foi testemunhada por milhares de pessoas nas praias de Albuquerque e da Saúde e na zona ribeirinha de Setúbal, até à zona de doca de recreio das Fontainhas. O último dia dos festejos, dia 17 de agosto, a segunda-feira passada, começou com uma missa por alma dos marítimos falecidos e dos seus familiares, tendo amanhã sido ainda destinado a divertimentos na praia e à entrega de prémios do concurso de barcos engalanados. O sírio fluvial que transportou a imagem de Nossa Senhora do Rosário de Troia, de regresso a Setúbal, um dos momentos mais emocionantes das festas, começou pouco depois das 17 horas e foi recebido por milhares de pessoas nas praias urbanas e na frente ribeirinha da cidade. O relatório da Inspeção-Geral das Atividades em Saúde, o IGAS, sobre a organização do trabalho no Serviço de Urgência de Ginecologia e Obstetrícia naquele período a que a LUSA teve acesso, aponta para fragilidades estruturais e operacionais no funcionamento do serviço, com um número elevado de admissões urgentes, 64%. No relatório, o IGAS questiona também a opção de algumas utentes em procurar o Serviço de Urgência naquele período, lembrando que mais de 50% foram encaminhadas para os cuidados de saúde primários após o episódio de urgência e uma média de 36% foram triadas na urgência como não urgentes. A informação recolhida levanta a questão de saber se não deveriam ter recorrido inicialmente aos cuidados de saúde primários, tendo em conta a limitada capacidade de resposta do serviço de urgência. As urgências de ginecologia e obstetrícia na margem sul do Tejo foram modificadas este ano com a entrada em funcionamento a 15 de abril da Urgência Regional da Península de Setúbal. O objetivo era minimizar os constrangimentos, garantindo a previsibilidade e a segurança às utentes. Neste novo modelo, a urgência centralizada passou a funcionar em 2 polos, um no Hospital Garcia de Horta em Almada e outro no Hospital São Bernardo em Setúbal. O hospital sede desta urgência regional de ginecologia e obstetrícia é o Garcia de Horta, cabendo ao Hospital São Bernardo assegurar o serviço de urgência para a população da sua área de influência: Setúbal, Alcácer do Sal, Grândola, Palmela, Santiago do Gaçai, Sesimbra e Sines. Em 3 dias morreram 2 reclusos na cadeia de Vale dos Deus, um dos quais com 35 anos, depois de ter sido examinado e medicado no Hospital de Vila Franca de Xira. A Direção-Geral de Reinserção e Serviços Profissionais diz que cumpriu todas as recomendações médicas, mas o homem, ao certo, acabou por ser encontrado inconsciente. A Direção Regional esclarece que o recluso foi assistido no Hospital de Vila Franca de Xira, na sequência de queixas abdominais, fez exames de diagnóstico, foi medicado e teve alta para regressar ao estabelecimento prisional de Vale dos Deus, com a indicação de que o isolamento e a toma de medicação. No dia 13 de agosto, o recluso foi acompanhado pelos serviços clínicos do curso do dia, tendo feito a toma da medicação do pequeno almoço e do almoço, mantendo-se em estado de consciência. Por volta das 16h30, quando os 2 elementos da equipa de enfermagem foram reavaliar, encontraram-no inconsciente, tendo iniciado de imediato manobras de suporte básico de vida, com DAI, e ativado o 112, toda a equipa médica da VMER, confirmando então o óbito. O segundo recluso, de 73 anos, foi encontrado morto na manhã do dia 17 de agosto, depois de uma saída precária de curta duração na véspera. De acordo com a Direção dos Serviços Prisionais, o recluso foi encontrado à abertura das celas, inanimado na cela que ocupava sozinho. Foram imediatamente chamados as enfermeiras de serviço ao estabelecimento, que lhes prestaram os primeiros socorros e ativaram a UINEM e a VMER, tendo o óbito sido declarado pelo médico do INEM. Em ambos os casos, a Polícia Judiciária foi chamada e esteve no local a fazer perícias e exames. Estes casos, ressalva Ilhargo, da Associação de Apoio ao Recluso, são prova da sublotação das cadeias, pelo que se mostra, mais uma vez, solidário com os serviços prisionais, que diz que têm de enfrentar estes problemas todos. Grande parte da sublotação é com casos destes, remata. O primeiro-ministro Luís Montenegro destacou que a área ardida em Portugal em 2026 é cerca de 4 vezes inferior, uma redução em 75% em comparação com o mesmo período do ano passado.
3: Ainda estamos num período de grande risco, ainda vamos ter semanas pela frente de elevada complexidade. mas temos conseguido, apesar de tudo, diminuir na medida do possível aquilo que podia ser o efeito de tantas ocorrências. O ano de 2026 até ao momento tem, em termos de área ardida, felizmente uma diminuição muito significativa, em cerca de 4 vezes face àquilo que aconteceu ano passado, mas isto não é motivo de satisfação na medida em que o risco vai continuar.
2: No balanço realizado na Autoridade Nacional de Emergência e Proteção Civil, o chefe do Governo elogiou o facto do dispositivo de combate deste ano ser o maior de sempre, no entanto, deixou alertas claros para os próximos tempos. A tendência geral de quebra do número de inquéritos abertos pela Polícia Judiciária acompanha diretamente a forte redução na área ardida e do número total de ocorrências de incêndio registrados em Portugal em 2026. Como o número global de focos florestais diminuiu drasticamente, há estatisticamente menos crimes a investigar, como revela o diretor da PJ do Centro, Avelino Lima.
4: Incendiarismo não é. Há, efetivamente, muita situação de incêndios que nós também, na sequência das comunicações da GNR, também vamos apreciar e estudar. Há muitos incêndios que resultam de acidentes de trabalho. Há muitos incêndios que resultam de utilização negligente do fogo, inerente à atividade humana, principalmente nas regiões onde o incêndio rural é mais evidente, que no interior e montanhoso. Há muita intervenção humana não do local. É importante também desmistificar isto. Volto a dizer, a questão da maquinaria, todo o trabalho que se faz nessas regiões e pronto, e o incendiarismo, ou seja, a ação humana dolosa, que é isso que para mim é releva, é óbvio que tem que ser combatido, não pode ser tolerado e impõe-se realmente uma atividade repressiva significativa.
2: Apesar da menor quantidade global de processo, o foco das autoridades mantém-se apertado. No futebol, o Benfica estará muito perto de fechar a contratação de Alexandre Cecatti, defesa central que atua pelo Parma. A informação está a ser avançada pela imprensa italiana, que fala de um negócio que deve ficar fechado nos 20 milhões de euros. De acordo com o Sky Sports, o acordo foi estabelecido entre todas as partes. Cecatti prepara-se para colocar um ponto final na ligação com o clube italiano, que dura desde 2021. Ora, essa saída abre portas à entrada de Diego Carlos, que tem contrato com o Como até junho de 2028, segundo a refere ainda a mesma fonte. Na última temporada, o jogador de apenas 22 anos, que tem dupla nacionalidade italiana e australiana, fez um golo em 33 jogos pela equipa principal do Parma. O Instituto Português do Mar na Atmosfera prevê para esta quinta-feira céu em geral pouco nublado, apresentando períodos de muita nebulosidade até ao meio da manhã, com a possibilidade de aguaceiros fracos e dispersos até ao meio da manhã, com vento fraco a moderado, de oeste a oeste, superando por vezes forte nas terras altas e na faixa costeira ocidental sul do Cabo Carvoeiro. Há a possibilidade de formação de neblina na matinal em alguns locais do norte e centro. Previsão também de descida de temperatura, em especial da máxima no interior norte e centro, e uma pequena subida na costa sul do Algarve.
1: 23 graus.

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1: Anthropic vai criar marcas invisíveis em texto e imagens criados com inteligência artificial. Versão rara de Super Mario Bros. Descoberta nos Estados Unidos pode valer milhões. Google vai ter nova rede de cabos submarinos entre a América e a Europa. Spotify vai começar a identificar música criada com IA. TechEver fornece drones à Força Aérea Portuguesa para vigilância. Resposta da Europa à Starlink de Musk está pronta para sair do papel. Cientistas chineses sugerem usar cães robôs para auxiliar astronautas. Multidões tiveram de olhos no céu. Brasil estuda internacionalizar pagamentos eletrónicos PIX. ChatGPT gratuito deixou de ter limites para conversas.
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0: Anthropic anunciou que vai começar a gerar identificadores para texto e imagens que sejam criadas através do Claude, a ferramenta da empresa de inteligência artificial. O objetivo é obedecer às regras da União Europeia, que pretende uma maior transparência de inteligência artificial. Acontece, contudo, que estes identificadores não ficarão disponíveis para já, tratando-se, portanto, de um compromisso da Anthropic para com o Regulamento Europeu da Inteligência Artificial, mais conhecido como AI Act. Esta lei europeia entrou em vigor no dia 2 de agosto, com a Comissão Europeia a dar aos produtos já existentes de inteligência artificial uma tolerância de 4 meses para que estes identificadores sejam implementados. No entanto, a Anthropic refere que os novos modelos de inteligência artificial que serão usados no cloud já serão lançados com estes identificadores. O texto gerado com inteligência artificial conterá identificadores incorporados e os ficheiros gerados incluirão metadados de origem com assinatura digital, quando compatíveis. Pode ler-se na página de apoio ao cliente do cloud. A Anthropic nota que o identificador será parte do texto gerado através do cloud, notando que será transferida juntamente com o texto quando este for copiado e colado em outro local, notando que poderá persistir mesmo com alguma edição.
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0: caixa de jogos levada a uma loja no estado norte-americano de Wisconsin revelou conter um mistério histórico dos videojogos. No caso, na forma de 97 cartuchos de uma variante rara do jogo Super Mario Bros. E Duck Hunt, para a consola original da Nintendo. Jason Ganus, o dono do site de gaming Nintendo Wire e conhecido colecionador de jogos, foi abordado por Kevin Brown, dono da loja, a One Stop Wonders, para ajudar a vender um stock de armazém antigo de videojogos. Entre esse stock estava uma caixa de cartuchos da Nintendo Entertainment System, a consola original da Nintendo, que um vendedor tinha trazido para a loja cerca de 6 anos antes e que, segundo Ganus, explicou que contém uma coleção extremamente rara e até então desconhecida do pack de jogos Super Mario Bros. E Duck Hunt. Após uma pesquisa inicial, o colecionador descobriu que os cartuchos não eram apenas uma nova variante do jogo, mas também a última data de produção conhecida daquela versão. Foram fabricados em 1993, muito tempo depois de a empresa ter descontinuado o pacote Super Mario Bros. Or Duck Hunt em 1991. Os cartuchos serão leiloados online até 9 de setembro. Depois de terminarem esta venda, dizem pretender fazer outra para angariar dinheiro para a caridade.
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A Google anunciou uma infraestrutura digital denominada America's Connect, que prevê a instalação de 3 novos cabos submarinos nas Caraíbas e no Pacífico para reforçar a conectividade entre a América, a região das Caraíbas e a Europa. A nova infraestrutura é composta pelo cabo Alísios, que liga a República Dominicana, o Panamá e o Chile pelo Canoa, que liga a República Dominicana às Bermudas, e pelo Olaluz, que ligará a Ilha das Caraíbas à Flórida, no sul dos Estados Unidos, segundo um comunicado divulgado no Panamá. Além disso, a Google estabelecerá uma derivação do cabo submarino Firmina até à República Dominicana, ampliando o alcance desta infraestrutura concebida para ligar a América do Norte à América do Sul.

A partir de meados de setembro, a etiqueta AI Persona aparecerá em alguns perfis de artistas, indicando aos ouvintes da plataforma que a identidade de um artista pode ter sido gerada por inteligência artificial e que não corresponde a uma pessoa real, informou a Spotify num comunicado citado pela agência EFE. A plataforma considera que os comunicadores de música na Spotify devem poder confiar que o artista por trás de uma canção é realmente quem diz ser, algo mais essencial do que nunca na era da inteligência artificial generativa. Esta nova etiqueta representa mais um passo no objetivo da empresa sueca de tornar a plataforma mais transparente e fiável neste novo contexto. Após o lançamento de verificado pela Spotify, ADN das canções e créditos de IA, que permitem saber como uma canção foi criada, bem como da proteção do perfil do artista. Por defeito, a Spotify não incluirá música de AI personas nas suas recomendações editoriais ou algorítmicas, indica a plataforma no comunicado.

A tecnológica portuguesa TechEver assinou um contrato com a Força Aérea Portuguesa que passa a dispor de capacidade autónoma do sistema AR-5 drones para missão de vigilância marítima, segurança e defesa e monitorização da zona económica exclusiva. As plataformas serão empregues em missões de vigilância marítima, segurança e defesa, monitorização da ZEE e apoio a missões de interesse público, incluindo o dispositivo especial de combate a incêndios rurais, a segurança costeira e a proteção ambiental. O TechEver AR-5 é um sistema aéreo não tripulado de asa fixa, de média altitude e longa autonomia, concebido para missões de recolha de informação em grandes áreas. Tem autonomia de voo até 20 horas e capacidade para transportar até 50 kg de carga útil e integra comunicações via satélite, permitindo operações para além da linha de vista rádio. A sua capacidade para operar a partir de pistas curtas ou não preparadas garante elevada flexibilidade e resiliência operacional, mesmo nos cenários mais exigentes, segundo a empresa.

Comissão Europeia partilhou os planos para o lançamento de uma constelação de satélites capaz de rivalizar com a Starlink de Elon Musk. Será composta por um total de 348 satélites e os primeiros devem ser lançados em 2029. Depois de ter começado a delinear os planos para ter a sua própria constelação de satélites, capaz de fornecer uma alternativa à Starlink de Elon Musk, a Comissão Europeia está finalmente pronta para avançar. Sabe-se desde já que a constelação que será a base do serviço de comunicações Iris 2 será formada por um total de 348 satélites. É importante notar que este número conta com mais 66 satélites do que estava anteriormente previsto, com a Agência Espacial Europeia a considerar que o maior número ajudará a garantir capacidades acrescidas para defesa, segurança e serviços de emergência. Após ter negociado em janeiro deste ano com parceiros que ajudarão a dar forma a esta constelação de satélites, a Comissão Europeia já terá decidido quanto custará cada um destes satélites e o investimento que será necessário da parte dos privados. Sabe-se que os primeiros satélites da Iris 2 serão lançados em 2029, com o serviço de comunicações a ser implementado pouco depois, no mesmo ano.

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Segundo o jornal South China Morning Post, cientistas da Academia de Tecnologia Espacial da China sugerem num estudo que três astronautas poderiam trabalhar em estreita colaboração com tecnologia inteligente, com um astronauta a direcionar dois cães robóticos durante a exploração da superfície lunar, enquanto o outro recolheria amostras de rocha e realizaria trabalhos científicos. Um terceiro elemento permaneceria no interior de um veículo pressurizado, do tamanho de uma carrinha, coordenando a missão e controlando outros robôs conforme necessário. Em particular, os robôs poderão desempenhar um papel central na extração de recursos lunares e na preparação do satélite natural para a fixação humana a longo prazo, desde a recolha de gelo e mineração de minerais até à conversão de tubos de lava em habitats e à construção com materiais locais. O plano surge no momento em que a China avança com o projeto da Estação Internacional de Investigação Lunar, um posto avançado de longo prazo perto do Polo Sul da Lua, desenvolvido em parceria com a Rússia e outros parceiros internacionais. O país tem como objetivo colocar astronautas na Lua antes de 2030. Uma versão básica da estação de investigação deverá estar concluída até 2035, permitindo experiências regulares e a utilização inicial de recursos, prevendo-se a sua expansão para um complexo maior, com uma estação na órbita lunar até 2045. A China prepara também o lançamento da missão não tripulada Chang'e 7 para procurar gelo de água no Polo Sul Lunar, um recurso essencial

parcial, variando a percentagem de ocultação do sol entre 92% e 99% no continente e entre 74% e 77% nas regiões autónomas dos Açores e da Madeira. O próximo eclipse total do sol em Portugal será só em 2144. Fenómeno raro, um eclipse total do Sol acontece quando a Terra, a Lua e o Sol estão perfeitamente alinhados e a Lua oculta completamente o disco solar por alguns momentos, tornando visível no céu o efeito de anel de diamante.

Banco Central Brasileiro anunciou que está a estudar interligar o sistema de pagamentos eletrónicos PIX a congéneres de instituições estrangeiras, sendo já aceite em alguns estabelecimentos comerciais de Portugal e outros países. Segundo o Banco Central Brasileiro, os modelos de transações transfronteiriças já estão a viabilizar o uso do PIX por brasileiros noutros países, assim como o uso da plataforma no Brasil por não residentes a partir de aplicações de instituições estrangeiras. Essas interligações, segundo a Autoridade Monetária do Brasil, permitiriam a realização de remessas internacionais e de transações de compra, com disponibilização dos recursos em moeda local em poucos segundos. Segundo o relatório, o PIX, lançado há 5 anos, ultrapassou a fase inicial de expansão

e passou a exigir medidas mais rigorosas aos utentes, acompanhando o crescimento da utilização e a diversificação das operações. No ano passado, o Banco Central Brasileiro contabilizou quase 80 mil milhões de transações via Pix, movimentando mais de 5,94 mil milhões de euros. O crescimento do sistema também levou a instituição monetária do país a reforçar a comunicação com os utilizadores, com orientações sobre prevenção de fraudes e golpes e informações sobre como proceder perante operações suspeitas.

OpenAI anunciou através de uma publicação de blog que vai remover os limites de utilização do ChatGPT nas conversas de texto para os utilizadores que usem a versão gratuita da ferramenta de inteligência artificial. Apesar de terem sido retirados os limites das conversas por texto, continuarão a existir limites para o número de ficheiros, imagens e mensagens de voz que podem ser partilhados, assim como a quantidade de imagens que podem ser geradas pela inteligência artificial. Os utilizadores da versão gratuita e do ChatGPT Go terão como modelo o GPT 5.6 Luna, que substitui assim o GPT 5.5. Além disso, os utilizadores também poderão usar um botão Sync, pensa em português, que será indicado para questões mais complexas. É importante notar que as novidades para o ChatGPT Plus e Pro já se encontram disponíveis, enquanto as alterações para os utilizadores da versão gratuita e Go só estão previstas para a próxima semana. 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
2: A área árdida deste ano é cerca de 4 vezes menor em relação ao igual período de 2025, totalizando até agora 60.572 hectares, mas o número de incêndios florestais aumentou 13%, ultrapassando os 6.500, indicam dados oficiais. Segundo o portal do Sistema de Gestão Integrado dos Fogos Rurais, gerido pela Agência para a Gestão Integrada de Fogos Rurais, entre 1 de janeiro e o dia de hoje, deflagraram 6.572 incêndios, que consumiram 60.572 hectares. De mato e floresta, o quinto pior ano em área ardida da década, depois de 2017, 2025, 2016 e 2022. Os dados mostram também que 2026 é o sexto pior ano de incêndios, realçando que as ocorrências de fogo registavam uma diminuição desde 2022, mas este ano a tendência está a inverter-se ao contabilizar-se o maior número nos últimos 4 anos. No mesmo período do ano passado, a área ardida totalizava 245.760 hectares e os incêndios ascendiam a 5.824. Um homem de 26 anos foi detido pelo Comando Metropolitano de Lisboa da Polícia de Segurança Pública pela prática do crime de detenção de arma proibida. Tudo aconteceu no passado sábado, 15 de agosto, pelas 6:30 da madrugada. A detenção, explicou a autoridade, num comunicado enviado agora às redações, ocorreu no âmbito de uma operação de fiscalização rodoviária realizada na Avenida de Brasília. Durante a fiscalização, os polícias verificaram que o condutor adotava um comportamento suspeito. Quando lhe foi solicitada a identificação, o condutor saiu da viatura, aparentando pretender colaborar com os polícias, mas colocou-se de imediato em fuga, a piada, tendo sido depois rapidamente alcançado e imobilizado. Adiante ainda que, na sequência de uma revista sumária, foi encontrada na sua posse uma arma de fogo da marca Glock de calibre 9mm. No interior da viatura foram ainda encontradas munições do mesmo calibre e uma garrafa de dióxido nitroso. Após consulta dos sistemas de informação, a PSP confirmou que sob a viatura pendia um pedido de apreensão inserido no sistema de informação Schengen, motivo pelo qual foi apreendida e ficou à guarda desta polícia. Termina a nota. O primeiro-ministro acompanhou o ponto de situação na proteção civil e destacou menos área ardida e mais detenções do que em 2025. Elogiou ainda o trabalho do ministro da Administração Interna, Luís Neves.
3: Constatamos, mais uma vez, que estamos sobre elevado risco, o que impõe a todos deveres de cuidado para podermos diminuir, tanto quanto possível, o impacto dos incêndios em Portugal. Vamos ter semanas pela frente de elevada complexidade.
2: E diz que os números comparados com os do ano passado são animadores.
3: Neste momento vamos com 210 detenções, mais do dobro daquilo que aconteceu o ano passado num período homólogo. Em termos de área ardida, felizmente uma diminuição muito significativa em cerca de 4 vezes face àquilo que aconteceu o ano passado, mas isto não é motivo de satisfação na medida em que o risco vai continuar.
2: Deixou também elogios ao Ministro da Administração Interna, Luís Neves.
3: O Ministro da Administração Interna tem feito a esse nível um trabalho absolutamente extraordinário.
2: O Estado quer recuperar 13,7% da REN, depois da privatização ter sido concluída em 2014. O Primeiro-Ministro diz de querer uma rede reforçada e admite que a redução do custo da eletricidade e diz que, contrariamente a outros, o Governo está sempre atento.
3: Pode não ser, enfim, tão notado por aqueles que, esses sim, talvez estejam um bocadinho mais desfasados do contexto da realidade do país. Eu ando na rua todos os dias, estamos perto de todos, não estamos aqui com retóricas para poder, digamos, alimentar o picante da luta política. Estamos aqui focados na vida das pessoas. É um país cada vez mais apreciado e reconhecido de fora para dentro.
2: Montenegro explica também o porquê desta intervenção.
3: Para podermos diminuir efetivamente os custos. Para isso é preciso termos capacidade produtiva, uma boa distribuição, é preciso que o sistema possa integrar, como já integra felizmente em Portugal, a energia elétrica que provém de fontes renováveis, que possamos ter mais autonomia. Isso, a médio e longo prazo, terá um efeito sobre o preço. Ninguém diz que é a intervenção.

0: intervenção na REN diretamente que provoca uma alteração de preço, mas é uma das condições para nós podermos proteger o interesse estratégico.
1: Com esta compra, o Estado português volta a ser acionista direto de destaque e torna-se o segundo maior acionista da gestora das redes energéticas, ficando apenas atrás da empresa chinesa State Grid, que detém 25%. No futebol, o Aris de Salónica anunciou a contratação de Ricardo Velho, proveniente de Farense, a troco de 3,5 milhões de euros. O guarda-redes assina contrato válido por 4 temporadas. Na temporada passada, recorde-se, Ricardo Velho esteve cedido por empréstimo aos turcos do Galatasaray e ajudou o emblema a garantir a permanência na primeira divisão, realizando 24 jogos. Em declarações aos meios de comunicação do emblema grego, o guarda-redes foi parco nas palavras. Diz que estou feliz por pertencer à família Aris. Não gosto muitas palavras, disse.

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2: No Barreiro, um jovem de 26 anos foi detido na passada segunda-feira pela Guarda Nacional Republicana do Comando Territorial de Setúbal por tráfico de droga no concelho do Barreiro. Segundo um comunicado enviado agora às redações, os militares do Posto Territorial de Santo António da Charneca abordaram uma viatura que se encontrava mobilizada, tendo detectado um forte odor, aparentemente proveniente do produto estupefaciente. Questionado sobre a posse de estupefaciente, o indivíduo confirmou e entregou aos militares uma pequena quantidade do produto, pode ler-se na nota. Depois de fazer uma revista de segurança, foi localizada no interior de uma bolsa que se encontrava na sua posse a restante quantidade de produto estupefaciente que estava acondicionada e individualizada em diversos sacos. Os militares apreenderam assim no total 87 doses de cannabis de resina. O detido foi constituído arguido e notificado para comparecer no Tribunal Judicial do Barreiro. Um homem de 44 anos foi detido pela PSP em Évora por alegada violência doméstica contra a ex-companheira de 39 anos e o filho de ambos de 4 anos, revelou agora ao Ministério Público. De acordo com o Ministério Público, está fortemente indiciado que desde o início do relacionamento conjugal em setembro de 2019 até à data da detenção, o arguido manteve de modo reiterado e com enorme intensidade maus tratos psicológicos e físicos à ex-mulher praticados na presença do filho. Os factos alegadamente praticados pelo homem de nacionalidade estrangeira, tal como a ex-companheira e a criança, ocorreram inicialmente num país estrangeiro e posteriormente em Évora. O Ministério Público explicou que logo após ter tido conhecimento dos factos, na passada sexta-feira, e existindo o risco de vitimização de nível elevado, determinou a emissão de mandados de detenção fora de flagrante delito. O suspeito foi detido através do Comando Distrital de Évora da PSP no sábado, à tarde, tendo sido presente na segunda-feira a primeiro interrogatório judicial. Realizado o interrogatório e verificados os perigos de fuga e de perturbação do inquérito e de continuação da atividade criminosa, o Ministério Público promoveu então a aplicação da medida de coação de prisão preventiva, a qual não obteve concordância judicial, referiu. O homem saiu, pois em liberdade, com a proibição de qualquer tipo de contacto direto ou por interposta pessoa com a ex-companheira. O Tribunal determinou, para assegurar o cumprimento desta medida de coação, a fiscalização do arguido por meios técnicos à distância e fixou uma área de proteção da mulher não inferior a 500 metros. Além disso, o homem está proibido de permanecer ou de se aproximar da residência das vítimas, bem como do local de trabalho da ex-companheira. No comunicado, o Ministério Público disse ainda que vai analisar a decisão judicial, tendo em vista a eventual interposição de recurso. O Comando Metropolitano de Lisboa da Polícia de Segurança Pública deteve uma mulher de 49 anos na passada sexta-feira, isto por crimes relacionados com a contrafação de artigos comercializados ao público na freguesia de Póvoa de Santa Elia e Forte da Casa. Os agentes da Polícia da Divisão Policial de Vila Franca de Xira detectaram diversos artigos expostos para venda que ostentavam marcas reconhecidas nacional e internacionalmente. É referido no comunicado enviado agora às redações pela autoridade. Segundo é referido, existiam suspeitas de que configuravam produtos contrafeitos. Durante as diligências efetuadas, foi realizada uma verificação detalhada aos artigos expostos no estabelecimento, tendo sido encontrados diversos portas-chaves e malas que reproduziam marcas registadas sem que existisse documentação comprovativa da respectiva proveniência ou aquisição. Pode ler-se a nota. Questionada pelos polícias, a responsável pelo estabelecimento informou não subir faturas ou outros documentos de aquisição dos produtos, referindo ter adquirido os mesmos através de vendedores ambulantes. No total foram apreendidos 5 malas e 74 portas-chaves de diversas marcas comerciais. A mulher foi detida pela prática de crimes previstos no Código da Propriedade Industrial e detida foi constituída arguida e sujeita à medida de coação detendo a entidade da residência, tendo o processo baixado para inquérito por determinação da autoridade judiciária competente. A ilusão orçamental está desfeita e o sistema de pensões não tem final um saldo positivo. O Grupo de Trabalho para a Reforma da Segurança Social entende que a Caixa Geral de Aposentações tem de entrar na equação. De um excedente de 6.700 milhões de euros, passámos para um déficit de 1.900 milhões.
3: A análise deste desempenho poderia sugerir que temos uma posição financeira confortável. Não é? Nós temos excedentes de 5 mil, 6 mil milhões de euros, poderia sugerir que temos uma posição confortável, até estamos a transferir verbas para o Fundo de Estabilização Financeira da Segurança Social, mas, como já viram, esta é uma leitura que é incorreta, é incompleta e pode criar alguma ilusão.
2: O relatório foi encomendado pelo Governo e conta com uma série de previsões pouco animadoras. Disse, exemplo, a taxa de substituição. Em 2065, quem se reformar e ganhar o salário médio poderá contar com uma pensão de praticamente metade. Esta é uma das razões que leva os peritos a defenderem complementos para a reforma, para a generalidade dos trabalhadores, pede um plano de adesão automática com contribuição até 8% para as crianças e jovens até 18 anos que querem a criação de uma conta individual com depósitos mensais do Estado.
3: Todas as crianças residentes em Portugal inscritas nos sistemas de ensino são automaticamente inscritas e recebem um apoio público, se a proposta naturalmente fosse aprovada, e esse apoio público pode naturalmente ser complementado com o quê? Com entregas dos familiares de terceiros, não é? Nós hoje temos todos, enfim, os familiares que no aniversário entregam uma prenda, entregam um pequeno envelope, em vez de se calhar o fazerem hoje como fazem, uma entrega na conta poupança reforma seria um melhor contributo para aquilo que é o futuro bem-estar daquela criança.
2: Os especialistas sugerem uma reforma estrutural do sistema, pedem que passe a existir contas individuais, com os descontos acumulados a extratos anuais. No entanto, o Ministério do Trabalho já reiterou que não haverá mexidas estruturais nesta legislatura. Vê o relatório como um contributo para o debate público. No futebol, José Mourinho, treinador português e setubalense, assumiu o comando técnico do Real Madrid há várias semanas, mas apenas na terça-feira cumpriu a cerimónia de apresentação ao lado de Florentino Pérez, mas sem direito à presença de adeptos e jornalistas. Várias semanas depois de ter regressado ao Santiago Bernabéu, José Mourinho apenas na terça-feira foi apresentado como novo treinador do Real Madrid, numa cerimónia privada e sem adeptos ou jornalistas. Em Valdebebas, o treinador português vestiu-se a rigor para cumprir a formalidade ao lado de Florentino Pérez e José Martínez Pirri, presidente e presidente numerário do Real Madrid. Mourinho assinou um contrato válido por 3 anos até 2029 e mostrou-se muito satisfeito por estar de volta ao emblema Marenga. Depois de assinar o contrato, Mourinho teve direito a 3 presentes, um relógio, uma réplica do Santiago Bernabéu e ainda uma camisa com o seu nome, de acordo com a informação partilhada pelo Real Madrid. O Instituto Português do Mar e da Atmosfera prevê para esta quinta-feira céu em geral pouco nublado, apresentando períodos de muita nebulosidade até ao meio da manhã, com a possibilidade de aguaceiros fracos e dispersos até ao meio da manhã, com vento fraco e moderado, do oeste a noroeste, superando por vezes forte, nas terras altas e na faixa costeira ocidental a sul do Cabo Carvoeiro. Há a possibilidade de formação de neblina, leve matinal, em alguns locais do norte e centro. Previsão também de descida de temperatura, em especial da máxima no interior norte e centro, e uma pequena subida na costa sul do Algarve.
1: 22 graus.

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2: Foi encontrado o corpo do mergulhador de 28 anos que tinha desaparecido na quarta-feira enquanto realizava trabalhos na caixa de mar de um navio mercante atracado na Lesnave, nos estaleiros navais de Mitrena. O corpo foi resgatado pelas 15 horas e 2 minutos por elementos do Grupo de Mergulho Forense e Operações Subaquáticas da Polícia Marítima, cerca de 5 horas após ter sido dado o alerta para o desaparecimento, confirmou fonte da Autoridade Marítima Nacional. No local estiveram elementos da Polícia Marítima, uma embarcação da Estação Salva-Vidas de Sesimbra, assim como um helicóptero da Força Aérea. De acordo ainda com a RTP, que avançou com a notícia, o mergulhador foi encontrado no fundo do navio mercante que estava a ajudar a reparar. O homem ter-se-á sentido mal e avisou o colega com quem estava a trabalhar que chamou ajuda. Contudo, quando os colegas chegaram para o retirar, já não conseguiram encontrar. Acabou por ser encontrado na tarde de quarta-feira, já sem o seu equipamento. O capitão Gomes Agostinho, do Porto de Setúbal.
3: O corpo foi encontrado pelos mergulhadores do Grupo Mergulho Forense da Polícia Marítima. Encontrava-se no fundo do mar, sensivelmente a meio do navio, e foi naturalmente recuperado para a terra. O que nos compete foi fazer a recolha de todas as evidências e do respectivo material, que será agora analisado para depois se apurar a causa deste acidente. O processo agora fica à carga do Ministério Público, depois o Ministério Público indicará quem é o órgão de polícia criminal que procederá às investigações.
2: O delegado de saúde e o Ministério Público foram contactados para realizar as respectivas diligências no local. O Gabinete de Psicologia da Polícia Marítima e o INEM foram ativados, encontrando-se então a prestar apoio aos familiares da vítima. O Comando Territorial de Setúbal, do Núcleo de Investigação Criminal de Almada, recuperou no passado dia 17 de agosto duas viaturas furtadas no Conselho de Almada, na sequência de um alerta emitido pelo Sistema de Informação Schengen, que indicava a possível existência de uma viatura furtada na trafaria, tendo os militares da guarda localizada a mesma. No decorrer das diligências efetuadas, foi ainda possível apurar que uma segunda viatura se encontrava em situação de abuso de confiança. Ambas as viaturas foram rebocadas para o destacamento territorial de Almada, onde seriam sujeitas a inspeção. Durante a inspeção da viatura de transporte de mercadorias, foram encontrados no seu interior cerca de 195 jerrycans de gasolina, correspondendo a aproximadamente 3.900 litros de combustível, bem como várias balatravas. Os factos foram comunicados ao Tribunal Judicial de Almada. Um homem de 21 anos foi baleado no abdómen no final da tarde de quarta-feira em Queluz, no distrito de Lisboa. A Direção Nacional da Polícia de Segurança Pública indicou que estão em causa três suspeitos que estão em fuga e que um incidente aconteceu junto ao campo de jogos. A vítima foi transportada para o Hospital Amadora Sintra e está estável. Dizem que no local não foram encontrados vestígios, acrescentou a autoridade, que indicou que o caso será passado para a alçada da Polícia Judiciária. As primeiras informações davam conta de que os momentos de desordem envolveriam cerca de 10 pessoas e que estas estariam armadas. A situação desenrolou-se na Avenida Engenheiro Eduardo Pacheco, no Parque Urbano de Felício Loureiro, tendo o alerta sido dado pelas 19 horas para uma situação de disparos de arma de fogo. No local verificou-se um indivíduo baleado no abdómen, tendo ocorrido desordem com cerca de 10 indivíduos munidos de armas de fogo e de facas, detalhou então a Direção Nacional da PSP. Quatro jovens foram detidos na passada segunda-feira depois de terem sido apanhados pela PSP a tentar furtar material de um estaleiro em Alverca do Ribatejo. Estavam na posse de vários materiais metálicos. O Comando Metropolitano de Lisboa da Polícia de Segurança Pública deteve na segunda-feira estes quatro suspeitos por tentarem então furtar de um estaleiro em Alverca do Ribatejo. Os suspeitos têm idades compreendidas entre os 18 e os 26 anos. Os agentes da Divisão Policial de Vila Franca de Xira detectaram uma viatura junto de um estaleiro industrial encerrado e ouviram ruídos provenientes do interior, relata a força da autoridade em comunicado enviado às redações. Dizem que após vigilância e verificação do local, interceptaram os quatro suspeitos no interior do recinto, junto de diversos materiais metálicos. Pode ler-se na nota. Os jovens terão acedido ao estaleiro depois de terem escalado o portão e terá sido a intervenção policial a impedir a retirada dos materiais de valor estimado superior a uma unidade de conta, valor de referência fixado em 102 euros. Foi ainda apreendida a viatura encontrada junto ao local por suspeita de se destinar ao transporte dos bens. No futebol, o avançado internacional português Nelson Oliveira, que estava livre após ter terminado o contrato com o Guimarães, assinou agora pelo Farense, revelou o clube da 2ª Liga de Futebol. diz que o ponta de lança internacional português chega para reforçar o nosso ataque e trazer toda a qualidade para a nossa equipa, destacou o emblema Algarvio, sob o veterano dianteiro de 35 anos, sem especificar a duração do contrato. Nelson Oliveira, que soma 17 internacionalizações pela seleção A, com 2 golos marcados, justificou ter aceitado este novo desafio pela história do Farense, que considerou um clube de primeira liga e assumiu o objetivo de voltar a colocá-lo onde merece estar, em declarações divulgadas pelo Clube de Faro. O avançado já representou o Benfica, Rio Ave, Paços de Ferreira, Deportivo em Espanha, o Rennes em França, o Swansea, Nottingham Forest, Norwich City e Reading em Inglaterra, o AEK Paok na Grécia, o Konyaspor na Turquia e ainda o Guimarães. A formação orientada por José Faria aumenta assim o número de reforços para 26-27 para 13. Após 2 jornadas, o Farense ocupa o segundo lugar da segunda liga, com 6 pontos, os mesmos da líder académica, recebendo Felgueiras esta segunda-feira às 18 horas em jogo da terceira ronda. O Instituto Português do Mar na Atmosfera prevê para esta quinta-feira céu em geral pouco nublado, apresentando períodos de muita nebulosidade até ao meio da manhã, com a possibilidade de aguaceiros fracos e dispersos até ao meio da manhã, com vento fraco a moderado, do oeste a oeste, superando por vezes forte nas terras altas e na faixa costeira ocidental sul do Cabo Carvoeiro. Há a possibilidade de formação de neblina na matinal em alguns locais do norte e centro. Previsão também de descida de temperatura, em especial da máxima no interior norte e centro, e uma pequena subida na costa sul do Algarve.
1: 22 graus.

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Está por isso, no final, a emissão de hoje. Mais logo, depois das 22, estaremos de volta. Continuação de uma muito boa noite.

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